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0: Você é Marco Aurélio.
1: Boa noite, Gustavo Sam, beleza?
0: Tudo tranquilo, M.A. De boinha nessa segunda-feira, frio, hein?
1: Opa, gelado, hein?
0: Gelado.
1: Aliás, tem previsão no meio da semana virar pra chuva, uma parada assim.
0: Vai virar pra chuva essa semaninha? Você tinha falado que vai piorar, inclusive, né? Você tinha visto uma previsão do tempo.
1: Acho que dois ciclones vão atingir o país. Eita. Um mais fraco e um mais forte. O mais forte vai trazer essa chuvarada pra cá, pelo que eu vi, né, na meteorologia. E aí pro... vai ficar ameno. Não vai ficar mais uns 7 graus.
0: Entendi.
1: Vai ficar uns 13, 12, né?
0: Tá de certo. Mínima. Mas vamos que vamos, né? Faça chuva, faça sol, faça calor. Estamos aqui na Rádio Disney fazendo companhia pra turma toda.
1: Com certeza.
0: Hoje tem clássicos Rádio Disney, Marcão.
1: A partir das 10, grandes clássicos pra você relembrar e você também participa mandando aquele pra gente rolar.
0: É isso. Outra coisa que o Marcão tem também aqui de missão é resultado da melhor segunda-feira do ano.
1: Isso.
0: Daqui a pouco.
1: Sensacional, melhor segunda-feira do ano.
0: É isso, gente. Eu, Gustavo Santos, tô indo nessa. Valeu, Marcão. Tamo junto até amanhã, viu?
1: Bom descanso.
0: Valeu.

0: São Paulo. Ótima noite de segundona pra você que tá aqui comigo nos 91.3, a sua Rádio Disney. Tudo certo por aí? Prazer, eu sou Marco Aurélio. Tamo junto até as 2 da madruga com as melhores músicas pra você na playlist Rádio Disney. Tem vários presentes, tem várias promoções. Faz o seguinte, aumenta o volume, chega junto, fica à vontade porque você tá aqui, ó. É tudo! Bora pro Clássicos?
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0: Olá, até meia-noite. 2 horas pra você matar saudades aqui na Rádio Disney. Participar também, tá? No 943-99-9130. Já manda aquele clássico pra gente rolar. Grava aí seu áudio, pede pra gente. A gente já vai procurar aqui na produção encaixar aquele clássico que você tá afim de ouvir. E manda também, melhor segunda-feira do ano, hashtag melhor segunda-feira do ano, reta final, já vai sair, hein? São 4 ingressos pro Disney On Ice, festa em família que vai rolar a partir de 24 de junho no ginásio do Ibirapuera. Hashtag melhor segunda-feira do ano, participa. Perto do finalzinho, aliás, né? Do Clássicos, tá rolando o sorteio, fechou? Vai lá então, boa sorte, começando aqui o Clássicos com James Morrison e Nelly Furtado.

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1: Rádio Disney é tudo e o clássico do R.E.M. aqui no Clássicos, ó. Losing My Religion. Aliás, esse som foi lançado ali no começo dos anos 90, né? Faixa do álbum Out of Time. Foi o sétimo álbum de estúdio da banda R.E.M. e foi o primeiro single do álbum Losing My Religion. Esse álbum também tem outra que é muito forte. É o Shine Happy People, que é aquele de vídeo, Michael Stipe, de vídeo os vocais com a vocalista do B-52s, né? Kate Pearson. É R.E.M. aqui dentro do Clássicos Rádio Disney. Rolou também Coldplay, teve Detonautas, Kobe Kelly, Queen. Olha, tem muito mais pra gente rolar ainda. E tem sua participação também no 943-99-9130. Manda aí aquele clássico pra gente ouvir. E manda também hashtag melhor segunda-feira do ano. Até a meia-noite tá valendo. Tem 4 ingressos aqui pra Disney On Ice. Festa em família que vai rolar a partir de 24 de junho no ginásio do Ibirapuera. Hashtag melhor segunda-feira do ano. Participa lá. Boa sorte.
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1: Rádio Disney 10h26 em São Paulo. Boa noite.

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8: Tamo de volta, é cada dia que passa mais gente chegando aqui nos 91.3, mais gente se juntando à família Rádio Disney. Tamo junto, galera do bem. Obrigado pela sintonia. É tudo! E aqui continua
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1: Rádio Disney é tudo. Three Doors Down dentro do Clássicos Rádio Disney. Redout. Teve também o Spice Girls, Planta e Raiz, Four Non Blondes. Galera do bem, aliás, é uma galera do bem peso aqui no WhatsApp com a gente curtindo Clássicos. Ó, o Enzo por aqui. Quem mais aqui deve ter? Temos a Fernanda de Santo André. Tamo junto, Fernanda. Obrigado pela sintonia aí. Também o Cauã de Santos aqui, ó, com a filha dele, a Gina. Sempre acompanhando aqui o Clássicos Rádio Disney. A Lorena também de Campo Grande. Olha só que legal isso aqui também. A Vera tá sempre a gente junto com a gente aqui também. Quem mais? A Juliana, temos aqui o Fernando. Muita gente chegando junto. O Julião aqui também, ó, de Sorocaba, curtindo aqui Clássicos Rádio Disney. Agora é aquela hora, né, de você mandar seu clássico pra gente ouvir. Bora lá?
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2: Oi, Rádio Disney, Alessandra da Vila Mascote. E eu queria ouvir o clássico do Bon Jovi. Obrigada, Rádio Disney. Rádio Disney é tudo. Boa noite.
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1: Tá rolando aqui, Alessandra, clássico do Bon Jovi, ó.

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0: Tatu, All the Fishes é dentro do Clássicos Rádio Disney. Tem também classicando Bon Jovi, Living on Prayer. A Alessandra pediu pra gente aqui no Clássicos. Aliás, esse é um hit do Bon Jovi lá no comecinho, né? Dos anos 80, 1986. Faixa do álbum Slippery When Wet. Esse álbum do Bon Jovi tem outras baladas, né? Never Say Goodbye também. You Give Love a Bad Name. Ó, teve Three Doors Down, Spice Girls. Tem muito mais Clássicos Rádio Disney. Rolando até meia-noite, a sua participação também no 943-99-9130. Hashtag melhor segunda-feira do ano. Tá valendo aqui, ó. Prêmio da melhor segunda-feira dessa segunda hora aqui. Tá valendo 4 ingressos pra você curtir Disney All Nights. Festa em família a partir do dia 24 de junho no ginásio do Ibirapuera, tá? Então tem 4 ingressos pra você curtir Disney All Nights. Hashtag melhor segunda-feira do ano. Participa. Final do Clássicos ali na meia-noite tá saindo o resultado. Boa sorte!
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0: De volta, galera. Hashtag melhor segunda-feira do ano. 4 ingressos pra Disney All Nights. 943-99-9130. Participa lá. Boa sorte.
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0: É tudo. E continua.
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1: Rádio Disney é tudo. E a Avril Lavigne dentro do Clássicos Complicated. Teve também No Doubt, It's My Life. Tudo começou lá no Red Hot Chili Peppers, Under the Bridge. Lá no começo dos anos 90 também, né? 1991, quando o Red Hot Chili Peppers lançou aquele álbum duplo. Blood Sugar, Sex Magik. Esse álbum teve vários hits. Give It Away, Under the Bridge, que a gente tocou. Sensacional esse álbum duplo do Red Hot Chili Peppers. Ó, 943-99-9130. Muita gente com a gente aqui no 913 da Rádio Disney. Muita gente curtindo aqui o Clássicos. A Eliane tá por aqui, o Júlio também tá aqui. Quem mais aqui também? Temos a Paloma também curtindo a Rádio Disney, junto com os doguinhos. É isso, Paloma? Tudo certo, Paloma? Quem mais aqui também? Ó, a Vera, temos aqui a Adriana. Participa, hashtag melhor segunda-feira do ano. 4 ingressos para você curtir Disney On Ice, tá? A partir de 24 de junho, lá no ginásio do Ibirapuera. Disney On Ice, peça em família, 4 ingressos para você curtir. Então vai lá, 943-99-9130, hashtag melhor segunda-feira do ano, final do Clássico, está saindo o resultado. Fechou? Participa, boa sorte! Continuando o Clássico,

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1: Rádio Disney, a Tono e a Daido. Dentro do Clássicos Rádio Disney com White Flag, teve também o Lenny Kravitz, America Woman, Rolo, J Quest, sempre assim. Tem muito mais pra gente curtir ainda e tem também a sua participação no 943-99-9130 hashtag melhor segunda-feira do ano. Manda lá. Hashtag melhor segunda-feira do ano, valendo aqui 4 ingressos pra você curtir Disney on Ice, festa em família que acontece a partir do dia 24 de junho no ginásio do Ibirapuera, tá? Hashtag Milher segunda-feira do ano, participa e boa sorte!
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1: Bom, tem livro novo chegando para mostrar que o rock brasileiro também tem muita história boa para contar. Esse tal de Rock and Roll, 50 histórias essenciais do rock brasileiro, reúne causos, viradas, momentos marcantes do gênero num formato rápido, leve e fácil de acompanhar. A ideia é funcionar como porta de entrada para quem está começando agora. Em vez de textão, aula pesada e tudo mais, o autor entrega capítulos curtos, passando por nomes como Kid Abelha, Rita Lee, Barão Vermelho, Titãs, Charlie Brown Jr. É quase como montar uma playlist das histórias mais importantes do rock nacional. Olha só que bacana, né? Para quem quer entender melhor de onde vem tantos hits e personagens do gênero, vale ficar de olho nessa leitura.
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3: Rádio Disney 11:33 em São Paulo, tamo de volta, galera do bem. A cada dia que passa, mais gente chegando aqui nos 91.3, mais gente se juntando nessa família aqui, ó. Rádio Disney é tudo e tá rolando.
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1: Rádio Disney é tudo. Green Day dentro do Clássicos Rádio Disney. Boulevard of Broken Dreams. Também o Cardigans ainda rolou. O Waze, Cidade Negra e tem mais. Ó, hashtag melhor segunda-feira do ano. Já manda ver no 943-99-9130. Tá valendo 4 ingressos pra Disney On Ice. Festa em família que acontece a partir de 24 de junho no ginásio de Ibirapuera. Fechou? Classicão lá de 1986 essa aqui, ó.

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1: Rádio Disney é tudo, e o clássico do Bob Marley, Could Be Love, aliás, faixa do Prize, né? Foi o 10º álbum do Bob Marley and the Wailers na época, e também o último, né, da carreira dele. Ele acabou falecendo em 81, mas esse álbum, o Prize, é de 1980, né? E foi o primeiro single do álbum. O segundo single desse álbum foi No Woman No Cry, grande hit também do mestre inesquecível Bob Marley. Ó, ainda teve Backstreet Boys, Legião Urbana, galera do bem, ficando por aqui, o Clássicos. Agradecer a galera toda em peso hoje no WhatsApp Rádio Disney, e muita gente também participando aqui da melhor segunda-feira do ano. Aliás, que sensacional essa melhor segunda-feira do ano, né? 4 ingressos aqui pra Disney On Ice, Peça em Família, que acontece a partir do dia 24 de junho no ginásio do Ibirapuera. 4 ingressos pra quem, produção? Pro Erickson Luiz Siqueira, final do telefone 3753. Erickson, parabéns, Erickson! Faturou aqui os 4 ingressos pra Disney On Ice, e a produção vai entrar em contato contigo, ok? Você que ainda não faturou nada, não desanima, tem presente também na próxima hora, tá? Fica ligado, eu vou ali e já volto.
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1: Rádio Disney, meia-noite 2 em São Paulo. Tamo de volta, galera do bem. Simbora aqui nessa madrugada até as 2 da manhã com as melhores músicas pra você na playlist Rádio Disney. Como eu disse antes, tem presente, ó. Para de ingresso.

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Galera do bem, tá valendo aqui 4 ingressos, ó, aliás, par de ingressos, né, pro Família no Parque, com infláveis gigantes, tirolesa e muita diversão pra curtir com toda a família agora nos finais de semana de junho, tá? Então tem ingressos aqui, par de ingressos pro Família no Parque, 943-99-9130, nome completo no WhatsApp Rádio Disney. Final dessa hora sai o resultado, fechou? Participa lá, boa sorte!

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Only One. Teve também Jorge Matheus com a Laona Prado. Agora, meia-noite e meia em São Paulo. Tá valendo parte de ingressos aqui, ó, pro Família no Parque. Infláveis gigantes, tirolesa, muita diversão pra você curtir com toda a família nos finais de semana de junho, tá? Ó, 943-99-9130. Participa no WhatsApp, Rádio Disney.

0: da Taylor Swift. A Forbes afirmou que Taylor Swift agora tem uma fortuna de US$ 2 bilhões e se tornou a cantora mais rica do mundo. Boa parte desse valor, né, vem da The Eras Tour, que virou a turnê mais lucrativa da história e também do seu catálogo musical. Em 2025, ela ainda recomprou as próprias gravações originais. Entre os nomes da música, Taylor fica atrás apenas de Jay-Z, de acordo com a revista Forbes. Falando agora de Alex Warren. Alex Warren, no seu segundo álbum, Wild Child, chega no dia 28 de agosto. O cantor, que virou fenômeno com essa música aqui, Ordinary, segue em alta e já prepara uma nova fase da carreira. Mesmo com sucesso mundial, ele ainda não foi confirmado em festivais no Brasil. Ordinary liderou paradas, somou bilhões de reproduções e colocou o nome de Alex Warren entre os grandes destaques da música pop. Mas o cara, além de músico, né, compositor e tudo mais, o cara é influencer também, é escritor, sensacional, faz um monte de coisa o Alex Warren, né? Falando agora da Ludmilla. Uma caixa de bombom. Ela assinou contrato com a Sony Music Brasil e abre um novo capítulo na carreira. Depois de mais de 10 anos ligada à Warner, a artista agora passa a contar com uma nova gravadora em projetos no Brasil e também no mercado internacional. Com mais de 15 bilhões de streams e marcos, né, como o Numanice e Coachella, ela diz que está feliz, motivada e pronta para levar a sua arte ainda mais longe. Tá com tudo aí, Ludmilla. E já tem mais um Conta Tudo aqui na Rádio Disney. Aguenta aí.
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Urbana, será? Essa daí era o primeiro álbum da Legião, né? Lançado lá em 1984, é um álbum de capa branca, e tem esse hit, será? Geração Coca-Cola, também nesse álbum, Por Enquanto, que era uma baladinha bem bacana. Galera do bem, lembra que eu falei, tava valendo aqui a parte de ingressos pro Família no Parque, infláveis gigantes, tirolesa, muita diversão pra curtir com toda a família nos finais de semana de junho. Quem se deu bem, tá levando esse par de ingressos pro Família no Parque, é você. Franciele Andrade, final do telefone 2275. Parabéns, Franciele! A produção vai entrar em contato contigo, fechou? Agora 1h07 em São Paulo, ótima madrugada de terça-feira para você que tá comigo aqui nos 91.3. Muito obrigado aí pela sua sintonia. Vamos ouvir essa daqui da Pussycat Dolls?

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0: 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Agora tem Alex Warren.
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0: Tecnologia. Bom, o Instagram Plus começou a ser liberado no Brasil e vai custar R$10 por mês, tá? A versão paga traz recursos extras, como stories no ar por 48 horas, mais controle sobre quem vê o que você posta e até prioridade na entrega dos stories. A Meta também prepara versões pagas para o WhatsApp e para o Facebook. A aposta mostra que a empresa quer ir além da publicidade e abrir novas formas de receita.
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1: Rádio Disney 1:34 em São Paulo, tamo de volta, galera do bem. Muito obrigado pela sua sintonia, pela sua companhia. Ó, oh, bora que bora, tem mais músicas chegando aqui na playlist. 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É tudo!

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2: Então você gosta de rua, né? Tá bom.

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terça-feira já começou, estamos nas primeiras horas dessa terça. Que seja um dia abençoado, um dia lindo pra você, tá? Fica comigo, Serzinho da Madrugada, até às 5 da manhã.

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Boa noite, boa madrugada, bom dia, como você preferir, sabe por quê? Estamos aqui na madrugada Rádio Disney até às 5 da manhã e você fazendo companhia, trabalhando, em casa, com insônia. Fica junto comigo.

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0: 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Como é que foi seu dia? Foi bem? E agora a noite tá melhor, né? Fica comigo. A gente vai junto até às 5 da manhã.
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Nós somos seres da madrugada, né? Eu e você. Você daí, trabalhando, com insônia, ou apenas ouvindo a Rádio Disney nessa hora tranquila? Fica comigo até às 5 da manhã.

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1: Felipe Araújo, de um jeito um tanto quanto diferente. Mais ou menos assim, ó.

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Estamos aqui na madrugada Rádio Disney até às 5 da manhã e você fazendo companhia, trabalhando, em casa, com insônia. Fica junto comigo.

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ser da madrugada, como é que você tá? Nós somos seres da madrugada, né? Eu e você. Você daí, trabalhando, com insônia, ou apenas ouvindo a Rádio Disney nessa hora tranquila? Fica comigo até às 5 da manhã.

nossa terça-feira, time da manhã. Oi, oi, oi, eu sou o Serginho, excelente dia pra você, muito boa terça-feira de semana, tende a voar, por quê? Porque tem jogo do Brasil lá no final de semana, mais uma Copa do Mundo começando, e você começando o dia com a Rádio Disney, e você já mandando aquele alusão, tô te esperando aqui, posso te esperar, posso falar seu nome já já? 943-99-9130, bora participar comigo logo cedo. 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

0: Rádio Disney, é tudo, previsão do tempo para esta terça-feira. Já fique informado se você vai levar muita blusa, pouca blusa e se vai tirar esta blusa. Essa terça-feira ainda esquenta um pouquinho com máximas de 24 graus, tá bom? Mínimas de 13, mas amanhã já cai de novo essa temperatura. Hoje é sol entre nuvens, tá bom? Junho sendo junho com aquela carinha de inverno já.
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0: Dia com a Rádio Disney, quem marcando presença? Aqui é Aline Barros, Serginho, começando o dia com a Rádio Disney. Opa, é time da manhã. Serginho, me inscreve nas promoções, Domingo Silva Carvalho. Opa, já já, a partir das 6 horas já tem presente pra você aqui no Despertador de São Paulo. Já já, você já tá concorrendo então, vou deixar seu nome aqui, tá bom? 943-99-9130, quem mais aqui? É, a Kátia aqui com a gente, o Juliano, quem mais aqui? O Bruno, Eliana, André, Ale, quem mais aqui, marcando presença, Regiane e o marido indo pro trabalho, bom trabalho pra vocês, e querem ouvir uma musiquinha, querem ouvir essa aqui, inclusive, bom dia!
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0: Rádio Disney é tudo, ó, essa semana tem Brasilzão em campo, lá no final de semana vai ter Brasil em campo, a nossa seleção entrando em campo, e é óbvio que você vai torcer pro Brasil, e é óbvio que a gente vai deixar você uniformizado pra torcer pro Brasil. A gente tem o nosso kit torcedor aqui, com uma camiseta lindona, personalizada, você escolhe o tamanho ainda, tá bom? 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Porque é bonita. 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

0: tá chegando e pra festa junina do final de semana que a gente espera, né? Muito bom dia pra você que tá com a gente, muito bom dia pra você, Suzana Abreu.
1: Olá, Serginho Bralho.
0: Muito bom dia. Tava viu? Frio hoje, garota, pegou
1: não,
0: friozinho.
1: Calor.
0: Dá pra pôr uma chinanca, um chinelinho?
1: Dá pra pôr uma chinela, a como chinela? Alguns falam.
0: Isso, aí a chinela estoura no meio da rua.
1: Isso, vinha até de saia, ó lá. Tá calor, garota.
0: Vai esfriar mais essa semana ainda.
1: Mais viu? Ainda?
0: Ou a partir de quinta-feira vem outra massa de ar pra derrubar bonitos.
1: Oh, e a massa de ar quente, hein? Onde
0: essa
1: está?
0: Essa aí, só se botar o ventilador no carro no quente.
1: Aquecedor, no caso.
0: Aquecedor,
1: isso, depois eu que tô ruim, né? O ventilador no quente. Atenção, galera, um novo produto será lançado pelo Serginho Bralho.
0: Quer começar?
1: Olha lá, os ouvintes estão aqui, estão concordando comigo.
0: Quer começar?
1: Não, bora começar, vamos.
0: Você sabe, quiser começar cedo assim, vamos lá então. 943-99-9130, valendo aquele kit torcedor, porque você sabe que você precisa torcer pro Brasil. Você sabe que você tem que estar uniformizado pro Brasil. E aí a gente tem aquela camiseta bonitona, exclusiva.
1: Brasil!
0: Brasil Rádio Disney. Uhul. Aí vem copo de pra tomar?
1: Isso, é porque o copo é pra tomar, né? E o balde é pra colocar um negocinho pra comer.
0: A pipoca, isso, dá a pipoquinha. Então tá, 943-99-9130, você manda a mensagenzinha e tá concorrendo, certo?
1: Certo.

0: 6:13. E aí, você viu? Você viu?
1: Você viu?
2: Não vi.
1: E tem gente que não vai ver.
2: Ah, é?
1: Vai ficar de fora.
2: Ih, o quê?
1: Vai perder.
2: Ah, não.
1: Não vai estar lá.
2: Poxa, não
1: quer
2: vai
1: dizer,
2: ganhar.
1: Vai estar lá, mas não vai estar lá.
2: Que isso?

0: precisará de mais tempo para ficar à disposição de Ancelotti. A expectativa é que o camisa 10 comece a trabalhar no campo só durante a semana que vem. Está fora da estreia, não vai, não vai.
1: Bom que a nossa seleção tá inteira,
0: não vai,
1: né? Bom
0: não
1: que
0: vai.
1: Tá,
0: o outro
1: tá
0: lá também
1: pois
0: já
1: é,
0: fez exame,
1: então,
0: também não vai.
1: Dá para convocar mais jogadores assim?
0: Dá. Dá.
1: Espero que dê mesmo, porque tá complicado.
0: Tá igual o BBB, a lista de quem vai entrar já tem um time novo já esperando.
1: Já tem,
0: já igual os substitutos. Já
1: é,
0: não
1: o
0: vai.
1: Substituto não, do não, substituto.
0: Não vai, não vai, não vai, não vai.
2: Bom dia, Disney. Aqui quem fala é a Giovana Santana. Estamos indo pra Lapa, pela Marginal Tietê. E por enquanto, sem trânsito, tudo tranquilo.
0: Marginalzinha de boa? Tá bom então. Quem mais, quem mais, quem mais?
3: Bom dia, Su. Bom dia, Serginho.
0: Bom dia.
3: Meu, vocês são uma piada de manhã, velho. Eu amo a Rádio Disney.
0: Valeu.
3: Ah, com vocês fica melhor ainda.
0: Valeu, meu
3: ó, opa. Separa meu baldinho de pipoca. Minha camiseta, coloca aí pra estar concorrendo aí, hein?
1: Pode deixar.
3: Quem fala é Luan de Budazar, motorista de aplicativo.
0: Valeu, Luan.
3: Abraço, a Disney é tudo.
0: É tudo. Quem mais aqui começando o dia com a Rádio Disney?
4: Bom dia, Rádio Disney.
0: Bom dia,
4: bom dia Serginho.
0: Opa.
4: Bom dia, Suzana.
1: Bom dia.
4: Aqui
1: é
4: Alexandre, motorista de APP de São Bernardo.
0: Fala, Lê, meu bom.
4: Depois da invenção do ar-condicionado, depois da invenção do aquecedor de ar,
1: o que temos?
4: A Brale Eletrodomésticos lança no mercado ventilador quente. 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
0: Que isso, meu querido?
4: Forte abraço, Rádio Disney. É tudo.
0: Não precisa disso, meu querido. Era pra ter falado o ar quente do carro.
1: Adquira.

0: Suzana Abreu.
1: Eu.
0: Você vai fazer alguma coisa na sexta-feira?
1: Gostaria. Dia dos namorados. Ah, não, nesse dia, nessa sexta, não.
0: Vai
1: não,
0: se esconder, não vai ver ninguém.
1: Não, deixa.
0: Não vai trocar
1: lá.
0: Presente.
1: Não, no máximo pedir um combo de namorados, que a gente já falou.
0: Comer sozinho. Dois hamburgão que vai estar mais barato.
1: Exatamente.
0: Tá bom, mas ó, pessoas vão se produzir, né? Tem que se produzir pra curtir com quem gosta do dia dos namorados,
1: sim,
0: né?
1: Tem que ficar no estilo, exatamente. Na estica.
0: E pensamos em tudo aqui, um dia de transformação pro casal no Espaço Gaia. A gente vai liberar uma experiência incrível pra cinco casais, o que vem nessa experiência, Suzete?
1: Uma transformação completa, vai ter corte, escova, hidratação capilar, aquele escalda-pés pra deixar aí, ó, você relaxado, massagem facial, unha de mão, maquiagem pra ela e barba pra ele, sobrancelha.
0: Então corre
1: só
0: pro nosso Instagram, @RadioDisneyBrasil, vê lá como é que faz pra participar, tá lá explicadinho, já participa, ficar de fora não, pra você ficar na estica. Agora, se você não namora, se você não tem ninguém pra comemorar, chama uma pessoa que você gosta muito, faz isso aí, pelo menos fica bonito no dia.
1: Exatamente, né? É. Já pensou? Cortar o cabelo, fazer hidratação, maravilhoso.
0: Eu acho que você devia fazer, Suzana, só na sexta, todo dia.
1: Ah, tá
0: precisando.
1: Okay,
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1: fala.
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1: Deixa você, viu? Olá. Ó, o presidente da República sancionou a medida que permite a renovação automática da CNH para motoristas com bom histórico, sem infrações e que tenham com pontuação nos últimos 12 meses. Mesmo assim, os exames médicos continuam obrigatórios. O texto também libera a emissão de habilitação só no formato digital, com a versão impressa ficando como opção. A ideia é deixar esse processo mais simples e reduzir a burocracia.
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0: Rádio 16:36, bom dia, time da manhã. E aí, você viu? Você viu?
1: Você viu?
0: Não.
1: Não viu, não?
0: Mas depende.
1: Sabe o seu pet, o seu Buda,
0: o seu petinho? Meu cachorro, sei.
1: Seu cachorro?
0: Sei, levei ele de hoje de manhã.
1: Ai, que bonitinho. Ele pode andar de metrô ou trem com você, né?
0: Ah,
1: mas
0: bonito.
1: A gente tem que colocar ele numa caixinha especial de até 60 centímetros de comprimento, 41 de largura e 36 de altura.
0: Pode meter na coleira e descer escada rolante.
1: A não ser, né, os cães guias, aí eles podem. E o peso máximo também é de 10 quilos, podendo ser permitido um animal por passageiro. Agora, o horário que o pessoal fica muito na dúvida de qual horário pode levar o pet pra passear aí de transporte público, de segunda a sexta, das 10 às 16 e após as 19 horas.
0: Sei.
1: Sábado, a partir das 14 e domingos e feriados o dia todo.
0: Ou não pode horário de pico, meter o cachorro na cela, não pode.
1: Aí não dá, né? Dá. Por causa da caixa, vai ocupar espaço, enfim. Então, leve seu pet para passear.
0: Tá aqui, ó.
1: O quê?
0: A caixa.
1: A caixa?
0: Entra aí, vamos dar um rolê no metrôzão.
2: Vai na boa.

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1: Cadê esse time da manhã? Vendo ou não vendo o Luizinha Vermelha na frente?
2: Bom dia, Rádio Disney.
3: Bom dia.
2: Tudo bem, Serginho? Bom. Tudo bem, Su?
3: Tudo.
2: Tô aqui na Marginal Pinheiros, sentido Zona Sul.
1: Zona Sul?
2: E como sempre. Passa dia e mais dia.
1: Como é que tá?
2: E continua sendo um andando, mas tá parado.
1: Andando parado.
2: Chega aqui no... Onde junta, né, a Marginal... Termina a Marginal Tietê e começa a Marginal Pinheiros.
1: Cebolão.
2: Sempre dá uma travada.
1: Eita.
2: Porque diminuiu uma faixa. Mas vamos aí, né? Um frio, não aguento mais ficar doente.
1: Ai.
2: Acho que todo mundo tá assim. Mas sempre ouvindo Rádio Disney, né? Rádio Disney é tudo.
1: É bonita, vou te falar que minha garganta tá pegando um pouco.
3: Tá um pouquinho, né?
1: Amanhã vou de Neymar, hein?
4: Poxa, fala pro Serginho que se ele acender uma fogueira e colocar o ventilador atrás, aí vai sair ar quente.
3: O ar quente do Serginho.
1: Aí já liga já pro SAMU, né? Pro bombeiro. Liguei o ventilador na fogueira.
2: Bom dia, Serginho. Bom dia, sua.
3: Bom
2: aqui
3: dia.
2: É Cristina da Vila Sofia.
1: Cris.
2: Passando para agradecer a companhia de vocês em todas as manhãs.
3: Eba. Obrigada.
2: O dia fica até melhor. Tô aqui na Marginal Pinheiros, sentido Castelo, passando pelo Vibra São Paulo, no trânsito de sempre.
1: E
2: devagar, mas andando.
1: Tá bom.
2: Rádio Disney é tudo! Um beijo pra vocês!
1: Beijo pra você, bom trabalho!
3: É, o Serginho falou que vai me levar pra passear, né? Mas tá bom, eu levei como elogio, eu sou uma gata. Tome!
1: Capivara, olha, ninguém falou nada, não, né?
3: Não, também não.
1: Tá
3: sou
1: bom,
3: a
1: então.
3: Gata, viu?
1: Tá bom, então.
3: Olha lá, cantadinha, semana dia dos namorados?
1: Você que sabe, garota!
3: Você que sabe!
1: Você que manda,
3: então,
1: a vergonha
3: Serginho,
1: sua!
3: Então, você não é bocejo, mas me deixa de boca aberta?
1: Nossa, Deus do céu!

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0: 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É você começando o seu dia junto com a Rádio Disney. Você tá indo pra lá, a gente tá indo pra lá junto com você. Obrigado a carona de sempre, viu? Obrigado você que é time da manhã. Obrigado você que segue a gente no Instagram também. Quem não segue, fica à vontade. Serginho Brale é o meu Instagram. Brale. E o seu?
2: Arroba eu, Suzana Abreu.
0: Segue nós lá.
2: Boa. E boa. Também agora, manda seu despertador pra quem você quiser com a hashtag despertador. Faça como a tia Sandra e a irmã Elisa mandaram aqui pro Miguel uma mensagem de Nivers.
3: Bom dia, Miguel. Aqui é a tia Sandra falando. A gente tá um pouquinho atrasada, mas não esquecemos de passar por aqui pra, junto com a Rádio Disney, te dar os parabéns pelo seu aniversário de 12 anos.
4: Parabéns, Miguel. Te amo muito.
3: Beijo grande. Até.
0: Parabéns, Miguel. Tudo de bom. Será que no dia do aniversário o Miguel pode dar um Miguel?
2: Ah, pra não fazer as coisas? Só ficar de boa?
0: É.
2: Não,
0: Miguel aí tem... dando Miguel?
2: Não, tem que estudar, tem que fazer as coisas
0: parabéns,
2: direitinho.
0: Parabéns, Miguel. Tudo de bom.

0: coisa pra comemorar aí. Inclusive, o Brasilzão entrando em campo.
1: Ou seja, né, vai dar aquela esquentada na garganta pra gritar o gol, isso, não é mesmo?
0: A Vuvuzela vai cantar. Aí muitos vão ouvir o gol primeiro numa TV, depois de um minuto ver na outra TV, que dá o delay.
1: Exatamente, é já coisa. Vai ficando ansioso.
0: Ô,
1: ali.
0: Garota, aí o kit torcedor, pra quem, hein?
1: Pra quem? É. Olha, pra nome aí de goleiro, Júlio César Tancredo, final do telefone 542.
0: Até o goleiro participando aqui, querendo a camiseta do... É que ele não foi escalado, Júlio César.
1: É, né,
0: faz
1: então,
0: tempo,
1: vai.
0: Né?
1: Faz, um pouquinho.
0: Cadê os casais apaixonados aí, hein?
1: Onde estão?
0: Ali levantou a mão ali, outra ali deu a seta no carro.
1: Capivaras estão olhando.
0: Olá.
1: Onde estão?
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1: Olá!
0: Rádio Disney apoiando esse show, vai colocar você lá dentro para comemorar o dia dos namorados com Ana Vitória, cantar musiquinhas românticas.
1: Ah, que bonito, gente. Então manda aquele áudio pra gente, 943-99-9130, se inscreve, final da hora, aí a gente já fala o resultado.
0: Não. Mas daqui final dois meses.
1: Tá
0: né?
1: Bom,
0: Dia dos Namorados do ano que vem.
1: Do ano que vem, exatamente. É.
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1: E quem tá de olho no PIS/PASEP em 2026 precisa ficar atento ao calendário. Ainda faltam três pagamentos do abono salarial, mas um deles cai em um sábado. Por isso, quem nasce em novembro e dezembro deve receber só no dia 17 de agosto, o primeiro dia útil seguinte. Os valores, eles variam conforme o tempo trabalhado no ano de 2024 e o prazo final para sacar o benefício é de até 30 de dezembro.
0: Google e SpaceX fecharam um acordo bilionário para reforçar a disputa por mais poder de computação na corrida da inteligência artificial. O Google vai usar a estrutura para fortalecer o Gemini, sua família de modelos de IA. O contrato prevê o uso de cerca de 110 mil GPUs da NVIDIA e pode chegar a quase 30 bilhões de dólares até 2029. O movimento mostra como as Big Techs estão acelerando para criar sistemas cada vez mais poderosos. E a memória RAM tá como aumentando cada dia mais, hein?
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1: Rádio Disney 6:55, bom dia.
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0: Tudo, saber que você tá começando o dia com a Rádio Disney. Obrigado por ser time da manhã, hein?
1: Obrigado pela sua carona, você que tá indo estudar, trabalhar, tá junto com a gente na melhor.
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0: é tudo!

0: inclusive de profissionais de saúde.
1: Eita!
0: Eles cancelaram temporariamente. Agora, da gripe, tá liberada pra todo
1: mundo. Pode tomar, que
0: todo
1: isso?
0: Todo mundo vai lá e toma. Eu tomei a minha.
1: Não tomou?
0: Tomei a
1: minha. Ah, você já tomou. Por isso tá gripado, brincadeira.
0: Por isso que eu tô ruim agora. Não, não, é boa.
1: Não, brincadeira.
0: Eu poderia estar bem pior.
1: Não, isso é verdade.
0: Aí você só sente aquela gripinha que vai te pegar e depois passa.
1: Eu não tomei porque eu tava ruim, então não podia tomar. Agora agora posso.
0: Sempre, né? Mas continua ruim.
1: Não, não que
2: bom
1: continua
2: dia,
1: ruim.
2: Bom dia, Rádio Disney. Bom dia, Serginho. Bom dia, Suzana.
1: Bom dia.
2: É a Luciana aqui de Guarulhos.
0: Lu.
2: Tô saindo aqui de Guarulhos, pegando a Dutra, sentido centro. Como a é? Dutra está travada.
0: Eita.
2: Tá tudo parado, cheio de luzinha vermelha aqui.
0: Eita.
2: Muito, muito carro, muito movimento. Um beijo, Rádio Disney.
0: É tudo beijo. Um beijo pra você, bom trabalho. Tamo lado a lado nesse trânsito aí, bonita.
3: Bom dia, Su. Bom dia, Serginho. Bom na dia. Voz, por aqui, Alan Gutierrez falando.
0: Olá.
3: Su, Serginho.
0: Oi.
3: Tô na rodovia Ayrton Senna, sentido Litoral Norte.
0: Nossa.
3: Não estou indo pro Litoral Norte, gostaria, mas não estou indo.
0: Bem,
3: mas eu quero dizer que do outro lado, né, no sentido São Paulo,
0: sei.
3: Houve um acidente aí logo na chegada a São Paulo e tá causando um congestionamento enorme.
0: Eita.
3: Então, o motorista que vem aí pra São Paulo, na marginal, né? Tem que ter muita paciência e é isso. Bora que bora, Rádio Disney é tudo.
0: É tudo, valeu, valeu. Quem mais?
4: Bom dia, Rádio Disney. Aqui é a Lígia, vindo do ABC.
0: ABC?
4: Sentido Pinheiros.
0: Pinheiros.
4: A Bandeirantes.
0: Como é que tá?
4: O Ave, agora pela manhã, hein?
0: Tá bom.
4: Bom dia pra todo mundo, valeu.
0: Bom dia.
1: Bom dia.
0: E o metro?
1: Eu estava olhando aqui, ó, a CET tá registrando 215 quilômetros de lentidão, mas os metrôs e trens estão indo e vindo com a operação normal.
0: Normalzinho, tudo verdinho.
1: Tudo verdinho, é o que eu tenho aqui. Se não tiver, manda pra gente.
0: A linha azul tá verde.
1: Tá verde.

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0: Rádio Disney, tudo Jorge Matheus, esta fogueira, 7h23, por falar em fogueira, Brasilzão vai entrar em campo, mais coisas pra Brasil levar e ganhar, a gente já desse ex, hein?
1: Ah, agora vai, hein? E esse ano vai.
0: Esse ano vai, Evo. Vai.
1: Vai.
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1: 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Então, boa sorte, dedinhos cruzados pra você ficar aí, ó, torcendo realmente com uniforme, né? Uniformizado.
0: Todos os jogos da primeira fase, você vai lá, você escolhe o resultado, quando você acha que dá, você deixa seu palpite e já tá concorrendo à camisa oficial. Qual que é o site mesmo?
1: torcidaradiodisney.com.br.
0: Chuta 1-0.
1: Próximo jogo já foi 2-0.
0: 2-0?
1: 2-0.
2: Tá. 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
1: E a PM de São Paulo abriu concurso com 2.000 vagas para aluno soldado com salário inicial de 5.500. As inscrições vão de 15 de junho até 21 de agosto pelo site Vunesp ou em unidades do Poupa Tempo. Para participar é pelo site da Vunesp ou em unidades do Poupa Tempo. Então aí você tem que ter entre 17 e 30 anos para atender aos outros requisitos do edital e as provas estão previstas para 20 de setembro.
0: Falamos agora da nossa camisa da Seleção Brasileira. A camisa 1, a amarelinha da Seleção Brasileira, foi eleita a segunda mais bonita da Copa do Mundo de 2026 em um ranking feito pelo site The Athletic. O modelo brasileiro ficou apenas atrás de Gana e ainda superou outras seleções sul-americanas, como Argentina e Uruguai. A publicação destacou a volta de um visual mais clássico e apontou o uniforme como um dos mais marcantes entre as 48 equipes do torneio. A amarela, clássica, né?
1: É bonita.
0: Era a mais bonita, não tem como trocar.
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13: Vamos, time da manhã, 7h31. Temos sensação de 13 graus, mas hoje vai até 25, hein?
6: Bora, time da manhã, participar aqui no nosso WhatsApp. Manda mensagem, boa sorte.
13: É tudo!
14: Vocês precisam admitir alguma coisa.

0: 16. E aí, você viu? Você viu?
1: Você não viu, não?
2: Não, não.
1: Viu sim, que o seu tava funcionando e agora o meu que tá.
2: Lá ele.
1: No Alai. O Instagram, ele liberou uma nova função que permite reorganizar a grade do perfil sem a necessidade de apagar aquela foto ou republicar os conteúdos. Você consegue colocar, sei lá, uma foto que tava lá embaixo que você acha que tem que ficar ali em cima por causa de cor, por causa, sabe?
2: Você muda a grade.
1: Você muda a grade ali. Você só reorganiza. Legal isso.
2: Vou fazer um teste, vou pegar minha primeira foto do Instagram, vou subir lá pro finalzinho. Não, vamos ver se vai ou vai travar.
1: Primeira foi quando? Em 2000?
2: Foi...
1: Em 1900 e...
2: É, foi desde o começo da internet. É,
1: quando tudo era mato.
2: Exatamente,
1: exato.
2: Garoto.
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2: Cadê esse time da manhã que a gente gosta tanto?
3: Bom dia, Rádio Disney. Bom dia, meu querido Serjola.
1: Oiê.
3: Bom dia, Suzana.
1: Tô aqui.
3: Vladimir, motorista de aplicativo, tudo na paz.
2: Fala, Vladimir.
3: Descendo sentido São Paulo, Castelo.
2: Como é que tá aí, meu querido?
3: Daquele jeito.
2: Eita.
3: Pra chegar na região do Cebolão. Tudo,
2: tudo parado.
3: Travado.
2: E
3: lá no fundo, o sol querendo aparecer.
2: Um rancho.
3: Um abraço.
2: Valeu, meu querido. Lá no fundo, um rancho, não sei a música.
4: Bom dia, Serginho. Bom dia, Suzana. Bom dia, Rádio Disney. Aqui é Fernando de Mauá, descendo a imigração.

0: Grandes aqui pro litoral.
1: Como é que tá?
0: Vamos ali fazer um trabalhinho lá hoje.
1: Bora pra praia.
0: Junto com as carretas do caminho da capacitação.
1: Nós vamos junto com você.
0: Tamo junto. Vamos. Trânsito tranquilo descendo a serra, hein?
1: Boa.
0: Tá suave.
1: Boa.
0: 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É tudo.
1: E subindo deu um pouco de trânsito ali no Planalto. O metrô tá ruim?
2: Olha, a linha trem da linha 7 Rubi sentido Palmeiras Barra Funda, ela deu uma parada e ficou sem abrir as portas, atrasando aí a circulação de trens. Então tava um pouquinho complicado nessa região.
1: Tá bom.
3: Alô, Rádio Disney. Aqui é o Hamilton Abreu.
1: Abreu.
3: Passando aqui pela João Dias. Parente? Trânsitozinho. Andando, mas carregado. Beleza?
1: Beleza.
3: Alô, time da manhã.
1: É
3: bom
1: nóis.
3: Dia.
1: Tamo junto, meu querido.
2: Olá. Olá. Aqui tem piada? Piada não, hein?
1: Será que eu vou disparar a música? Já.
2: Vai disparar? Vai nada. Serginho, o faz o seguinte. Pega um papel, uma caneta e
1: agora?
2: Um marcador de texto.
1: Ah, legal. Agora tem que vir trabalhar a aula de educação artística. Bacana.
2: Olá,
1: papel...
2: Pegando.
1: É legal que quem tá no rádio tá vendo, né?
2: Vai,
1: isso aí
2: imaginando,
1: é. Beleza,
2: tá?
1: Tamo no rádio,
2: depois
1: né?
2: Depois vai
1: TV,
2: no Instagram que eu vou filmar
1: beleza,
2: isso daí. Pegou?
1: Beleza. O pessoal na marginal tá entendendo. Vai, o que você quer?
2: Escreve agora a palavra aí no papel encontro.
1: É, deixa eu pegar um nanquim aqui. Agora é aula de educação artística.
2: Encontro.
1: Lá vem,
2: escreveu?
1: Eu vou ficar peso já sem.
2: Agora pega o marca-texto e passa por cima.
1: Aí, agora tem que mudar a cor. Pera aí, deixa eu pegar a Faber-Castell de 36 cores aqui. Vai.
2: Passa o marca-texto por cima agora da palavra.
1: Beleza, o pessoal no rádio tá vendo bem. Vai.
2: Pronto, agora já temos o encontro marcado.
1: Nossa, velho, que isso, mano? Não, cada vez.

0: pela sintonia.
1: Daqui a pouco tem mensagem especial pra vocês, tá bom?
0: Sim.
1: Garota, ô garota!
0: Eu!
1: Presente pra quem?
0: Pra quem? Marcela Toledo da Silva, final do telefone 8766.
1: Ganhou! Parabéns, Marcelinha! Tá levando aquele presentão exclusivo, começou o dia já ganhando presente, você sabe, né? Despertador Rádio Disney é assim, a gente acorda junto com você, vai pro seu trabalho junto com você e ainda você vai ganhando presentinhos.
0: Com certeza.
1: Quer mais?
0: Quero.
1: Agora?
0: Agora.
1: Agora sim?
0: Diga.
1: Assim?
0: Assim.
1: Ah, eu quero ver o time da manhã a caráter pro Jogo do Brasil. Então tá valendo mais um kit torcedor com balde de pipoca, com copo personalizado, camiseta exclusiva Rádio Disney Brasil, que você escolhe o tamanho ainda.
0: Bora, manda mensagem 943-99-9130.
1: Bonita essa aqui.
0: Essa é linda.
1: Essa é aquela camiseta que você vai usar até depois do Mundial.
0: Com certeza.
1: Vai ficar pra trabalhar bonito, pra dar rolê bonito.
0: É do Brasil,
1: ah,
0: né?
1: Brasil e Rádio Disney junto.
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0: E a previdência privada segue como uma opção para quem quer planejar o futuro com mais tranquilidade. Ela pode servir tanto para complementar a aposentadoria, quanto também para outros planos de longo prazo, como guardar dinheiro para os filhos. O valor investido ele pode mudar ao longo do tempo e também há diferentes formas de receber esse dinheiro lá no futuro. Também tem vantagens com portabilidade, menor impostos aí em prazos mais longos e também facilidade na sucessão. Então, se informa e garanta aí um futuro mais tranquilo.
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1: 8 horas em ponto desta terça-feira, 9 de junho. E aí, time da manhã, muito trânsito ou não, hein?
0: Ó, leva a gente de carona pra onde você for. Vem com a gente, 91.3.
1: É tudo!
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0: 8:10.
1: E aí, você viu? Você viu?
0: Ô, Sula.
2: Oi.
0: Acabou, Sula? Acabou a festa, hein?
2: Ah, acabou?
0: Você viu que a gente... Estamos acostumando errado.
2: Por quê?
0: Porque já teve quantos feriados prolongados aí?
2: Alguns.
0: Galera já acostumou dar uma emendada. Mas acabou a festa agora, hein?
2: Vai...
0: Próximo agora só 7 de setembro, hein?
2: Ah, vai demorar um pouquinho, hein?
0: Só 7 de setembro. Pensa pra emendar, pra prolongar, só 7 de setembro agora.
2: Só?
0: Hein? Só.
2: Mas também agora junho acostumou. Vai ter um monte de feriado, entre aspas,
0: não, não
2: assim.
0: É feriado.
2: É, entre aspas, porque vai ter muita comemoração. É como se fosse um feriado.
0: É, mas vai. O povo vai trabalhar normal, porque o jogo é só sábado, sexta, tá? Não tem festa
2: então.
0: Não. Só 7 de setembro agora, hein, time da manhã.
2: Vamos aguardar.
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0: Cadê esse time da manhã que a gente adora tanto, hein?
4: Bom dia, Rádio Disney.
2: Bom dia.
4: Aqui é a Suzy da Vila Carrão.
0: Suzy,
4: chará. Indo pra Vila Mariana, pra uma formação. É, o trânsito tava indo, mas agora... Parei aqui na...
0: Onde, bonito?
4: Padre Machado e não anda de jeito nenhum.
0: Cena Madureira também.
4: Eu quero esse kit aí, hein? Quero ser uma torcedora aí da Rádio Disney.
2: Com certeza.
4: Beijo, um bom dia.
0: Cena Madureira...
2: Tá
0: parada também. Do Oeffer, parada também. Domingos de Moraes, perto do Pastorinho ali, também já dá aquela travadinha bonita, hein?
5: Bom dia, Rádio Disney. Aqui é o Fabiano, de Diadema. Acidente, capotamento de carro na Salim Farah Maluf, sentido Anhanhamelo. Trânsito já começa a parar. Acabou de acontecer.
0: Obrigado a dica, meu querido. Então, se puder evitar a Salim...
2: Neste momento está complicado.
0: Sentido Anhanhamelo ali, sentido Vila Prudente, melhor, hein?
6: Bom dia, Rádio Disney. Eu sou a Miriam, de Pirituba, São Paulo.
0: Miriam.
6: Hoje eu estou indo trabalhar em Franco da Rocha, tenho uma reunião lá às 9. E aqui, ouvindo vocês, tudo fica melhor. Mas a Raimundo tá fluindo bem, eu tô indo bem, graças a Deus. Tá tudo livre. Aqui na altura de Caieiras, em cima da ponte, tá indo super bem.
0: Tá bom, obrigado.
2: Tá bom, obrigada, Vivi.
0: Metrozinho.
2: Também. Metrozinho tá indo e vindo, agora é a informação que eu tenho. A Viviane mandou que na saída da Anhanguera, sentido São Paulo, tem lentidão até o quilômetro 20 e depois até o 14, até a chegada da Marginal, que tá muito travado.
0: Tá bom, então. Maiara e Maraísa, medo bobo, vamos cantando que a gente passa esse trânsito rapidinho, né?
2: E daqui a pouco, mais charadas? Mais piadas?
0: Não, tô de boa.
2: Tá de boa?
0: Tô tranquilo.
2: Não, mas eu quero falar mais uma.
0: Incomode, garoto.
2: Não,
0: pode deixar, pode falar.
7: Esse tom de voz eu reconheço.

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0: E na tarde dessa segunda-feira, a CBF emitiu uma nota com atualizações sobre a condição física do Neymar após exames realizados na manhã de ontem, lá nos Estados Unidos. De acordo com o que foi divulgado, o jogador apresentou boa evolução dentro dos parâmetros no tratamento da lesão muscular de grau 2 na panturrilha direita. Nessa semana, Neymar deve seguir fazendo preparação física, começando a intensificar o trabalho. Camisa 10 do Santos, que se lesionou no dia 17 de maio, não deve estar disponível para a estreia do Brasil na Copa no próximo sabadão. A tendência é que ele esteja apto para o segundo duelo diante do Haiti, dia 19. E a França finalizou sua preparação para a Copa do Mundo com vitória. Jogando em solo francês, a equipe bicampeã mundial bateu a Irlanda do Norte por 3-1. Uma das favoritas ao título, a França estreia no Mundial na próxima terça-feira contra Senegal, às 16h em Nova Jersey. San Antonio Spurs segue vivo nas finais da NBA. No Madison Square Garden, o time do Texas venceu o New York Knicks no jogo 3 por 111 a 115. A próxima partida da final da NBA será na próxima quarta-feira, dia 10, às 21h da noite, com mais um mando de campo do time de Nova York. Com a vitória, o Spurs quebra a sequência de 13 vitórias dos Knicks e deixaram a série em 2-1. 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
11: É tudo você começando o dia com a gente. Bora, time da manhã. Boa terça-feira pra você.
4: Obrigada pelo carinho, pela sintonia. Cada vez mais gente chegando e vindo pra...
11: É tudo!

0: Baby aqui na Rádio Disney, 8h37.
1: E aí? Você viu? Você viu?
2: Você viu, Serginho?
0: O quê? O quê? O quê?
2: Hoje tem aí virada do tempo, hein?
0: Vai virar?
2: Ô, temperatura vai variar, sabe quantos graus?
0: Ah.
2: 16. Começa com 11 graus.
0: Já começou.
2: Começou com 11. Vai até 27 hoje,
0: hoje
2: gente.
0: Hoje.
2: Que isso?
0: É o efeito tira casaco, põe casaco.
2: Efeito cebola.
0: Vai tirando as camadas.
2: Exatamente. Agora, amanhã vai ter a virada realmente. A frente fria vai avançar. Vai ter aquele solzinho na manhã, mas vai ter chuva forte à tarde e à noite.
0: É o que a gente falou lá no começo.

0: aí, time da manhã.
1: Prepara o casaco, hein?
0: E ó, pros namorados eles vão adorar, né?
1: Ah, vai ficar agarradinho?
0: Friozinho, friozinho dia dos namorados? Junto? Melhor coisa, né?
1: É, pra fazer uma comidinha, uma
0: isso,
1: sopinha.
0: Isso, já a gente vai abraçar o cachorro. Né? Vai abraçar o cachorro.
1: É, peludinho esquenta
0: isso,
1: também.
0: Isso, é, o nosso dia dos namorados abraçando o peludinho do cachorro.
2: Bom dia, Rádio Disney, Serginho, Su, vocês são demais, hein? Tô marcada até agora com essas cantadinhas da Su.
1: Obrigada.
2: Passando aqui pela Vergueiro, tá bem paradinho, um volume de carros bem grande, mas vamos que vamos, né, Rádio Disney? Manda esse kit pra cá, hein? Quero torcer pro Brasil uniformizada. Rádio Disney é tudo.
0: Tudo, pode deixar concorrendo, bonita, bom trabalho aí, beijo.
3: Bom dia, Rádio Disney.
0: Bom dia.
3: Alessandro, APP Zona Oeste.
0: Fala, Lê, APP Zona Oeste.
3: Viaduto Pompeia.
0: Como é que tá aí, meu bom?
3: E Avenida Pompeia, tudo travado, tudo travado.
0: Travadão.
3: E na rádio aí com a turma melhor, turma da manhã.
0: Querido, tamo junto.
3: Um abraço, Serginho, um abraço.
0: Valeu. Abraço.
1: Valeu.
3: Tamo junto, bora que bora mais um dia.
0: Bora.
3: Rádio Disney é tudo.
0: O Ponte do Limão também não tá legal, não. Avenida Tiradentes, Ponte da Casa Verde, tudo com bastante carrinho nesse momento.
1: Bastante carrinho parado?
0: Não. Voando.
1: Ai, tá voando, nossa, agora. Pra que isso? Você quer uma cantadinha ou uma piadinha?
0: Eu quero o que for mais curto.
1: O que for mais curto?
0: Eu prefiro música.
1: Não, então vai de charadinha, já que eu fiz hoje de Dia dos Namorados. Qual a semelhança que há entre a arrumação de uma casa e o samba?
0: Qual que é a semelhança de arrumar a casa e sambar?
1: É.
0: Vou saber, velho. Como que eu vou saber se eu arrumar a casa?
1: É que
0: sambar?
1: Nas duas mexemos as cadeiras.
0: Nossa, Jesus. Tá insalubre, tipo. Pra mim tá ficando insalubre.

0: aquele kit torcedor pra torcer pro Brasil já estiloso, personalizado, com a cara da Rádio Disney.
1: Daquele jeito?
0: Daquele jeito.
1: Sebastião Moraes, final do telefone 7985, pode comemorar que esse kit é todo seu.
0: Ê, meu querido, se prepara, já começando a terça-feira com o presentão, a gente entra em contato pra poder escolher o tamanho da camiseta aí, né?
1: Ó lá, vai ficar no estilo, hein?
0: É aquela pra você usar depois do Mundial, que dá até pra dar rolê.
1: Ô, oh, com certeza.
0: Dá até pra dar rolê. É verdade que vocês não gostam quando a gente vai com camisa de time para rolê?
1: É, né? Dependendo do lugar, vai.
0: Casamento.
1: Não, não, aí não, não, né? Não, é com camiseta de time.
0: Mas por quê?
1: Não, não. Vai lá, então.
0: Eu tô torcendo pro noivo.
1: Isso, isso. Vai lá, usa.
0: Ô, garota, me dá uma dica boa aí, vai.
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0: Tem mais diquinhas. Eba, eba, eba. Vamos poupar que a gente gosta.
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9: Bora lá então, time da manhã, 8h59, terça-feira, 9 de junho de 2026, temos 17 graus, vai até 27 e vai. Vem aí, hein?
10: É tudo!
9: E agora o que temos, dona Suzy?
2: Comenta aí!
9: Ô, Suzana!
10: Oi!
9: Você mora em prédio?
10: Moro.
9: Tem porteiro?
10: Tem porteiro.
9: Tem uns que é eletrônico agora.
10: Tem uns que agora é só digital.
9: É digital. É pra entrega. Isso é ruim quando tem eletrônico.
10: Eu não gosto muito.
9: O lance é o seguinte, hoje é dia do porteiro.
10: Parabéns!
9: Porteiros que nos recebem bem, que ajuda a gente pra caramba.
10: Muito!
9: Que ouve a gente todo dia.
10: Também.
9: Né? Que recebe aquela comprinha, que fica sabendo de tudo que tá acontecendo no prédio.
10: E conta pra gente também.
9: Conta também, meu porteiro é muito meu brother.
10: Ah, é?
9: Ele me avisa até quem tá na piscina.
10: Que isso?
9: Fala, fala pra piscina agora que você vai se dar bem. É muita gente boa, meu porteiro. E queremos saber o seguinte, então.
10: O quê?
9: Você que não é porteiro, mas cuida da vida dos outros.
10: quem nunca?
9: Ou não, ou você...
10: Não faz fofoca?
9: Você é time...
10: Porteiro?
9: Que espalha um negocinho quando descobre ou você guarda pra você?
10: Ah, espalha, né?
9: Você espalha, garota?
10: Ah, é bom,
9: boca,
10: né?
9: De sacola mesmo? Você manda pra
10: frente?
9: Aprendi
10: com você.
9: Que é isso, garota? Que é isso? Olha o respeito.
10: Você gosta de uma fofoca, não vem não.
9: Que é isso, garota? Eu não gosto de fofoca nada.
10: Não, sei.
9: Ó, todo mundo que mandar áudio tá concorrendo a kit com camiseta infantil, capinha do Toy Story, meia do Toy Story, biscoito Vitão e o copo do Toy Story.
10: Olha!
9: Toy Story, 5, dia 17 de junho no cinemas, um

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0: 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Dia Mundial
2: do
0: Porteiro.
2: Parabéns.
0: Que a gente gosta muito.
2: Com certeza.
0: Que ajuda a gente.
2: Sempre, todos os dias.
0: Que quando você tá chegando, vê que tá chovendo. Quando tá chovendo, ele já vai abrindo o portão pra você.
2: Entrega tudo certinho.
0: Entrega certinho.
2: Ó, o Vitor falou que ele é porteiro aqui, mas que ele não é fofoqueiro.
0: Não?
2: Ele é antenado com os assuntos.
0: É bom.
2: É bom.
0: Curador
2: boa.
0: De assuntos alheios.
2: Boa,
0: é muito
2: Vitor.
0: Bom. É.
2: Parabéns.
0: Vitor, parabéns pelo seu dia. Quem mais aqui dá uma de porteiro e às vezes conta ou não conta uma coisinha, hein?
3: Bom dia, Rádio Disney. Aqui é Tamiris X8, São Caetano do Sul.
0: Oi.
3: Olha, nem adianta eu querer passar, viu?
0: Não.
3: Porque eu esqueço. Mas eu gosto de ouvir, mas não gosto de passar. Porque eu acho que dependendo de quem ouvir, pode interpretar de um jeito errado.
0: Verdade.
3: E fazer
2: tá
3: coisa
2: certo.
3: Errada com essa informação, né?
0: Ou seja, se passar, passa direito.
2: É.
0: Não é quem conta um conto, aumenta um ponto.
2: Não, aí vai sacanagem. Virar aquele a brincadeira telefone sem fio, né? Você pega uma palavra e já virou duas.
4: Bom dia, Suzana. Bom dia, Serginho.
0: Bom dia.
4: Eu sou a Cida Lima de Carapicuíba.
0: Oi, Cida.
4: Dependendo da fofoca, eu vou contar pra várias pessoas, tá?
0: A gente também.
4: Mas dependendo do assunto, fica comigo mesmo. Valeu, Rádio Disney é tudo. Beijo pra todos.
0: Beijo.
2: Não pode ser tudo, né? Só dependendo do que. Você
0: conta? Eu vou te contar já que eu descobri.
5: Ô, galerinha, eu não guardo nem dinheiro, eu vou guardar a fofoca.
0: Muito bem.
5: Bom dia, Serginho. Bom dia, Su. Sara da Zona Sul falando. Rádio Disney é tudo.
0: Oi,
2: quero saber.
0: Então, eu fiquei sabendo aí.
2: O que aconteceu? Quem falou?
0: Não, foi o Gustavo. Gustavo.
2: Gustavo?

0: Rádio Disney, tudo João Gomes e esse Dengo, só tô querendo você. Sabe o que eu tô querendo?
1: O que você tá querendo?
0: Sabe o que eu tô querendo, garoto? Eu não tenho a camiseta oficial da seleção brasileira pra torcer no sabadão.
1: Calma, calma, que a Rádio Disney vai liberar essa camiseta todos os jogos da primeira fase, hein? Então você tem que acessar o site torcidaradiodisney.com.br e deixar lá o seu palpite pro jogo.
0: Simples assim.
1: Simples assim.
0: 1-0 Brazoca.
1: 2-0 Brasil.
0: Então coloca no site lá, já tá concorrendo a camiseta oficial.
1: Exatamente.
0: Da seleção.
1: Sim.
0: Que é legal, porque todo mundial a gente faz bolão, né?
1: Faz, eu gosto.
0: Então, então a gente já tem esse bolão aí pra você participar. Né?
1: Com certeza.
0: Um prêmio bom, hein?
1: Bom. Assistir ali, ó, todo de Brasil?
0: De Brasil.
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0: Marco Luque com o Together aqui no ar, continuando a programação da Rádio Disney. Bora pra pergunta.
4: Olha a mensagem.
5: Oi, Rádio Disney, eu sou o Marco. Marco Luque, me ajuda. Eu tenho um cliente que ele vem sempre com problema no carro. Mas, na verdade, o problema no carro não tem. Que tem uma pecinha que vai atrás do volante. Marco Luque, me ajuda. Como é que eu explico isso pra ele?
0: Que beleza. Agora roda a roleta e vamos ver quem vai responder essa pérola.
2: Silas, simplesmente.
0: Querido Marco, se você trabalha consertando carros e tem um cliente que, ao dirigir, quebra os carros, é uma dádiva que caiu dos céus diretamente no seu colo. Nunca reclame de tal bênção na sua vida. Deixe ele acreditar na verdade dele, pois ela não impedirá que dezenas de Pix sigam caindo na sua conta. Às vezes, ter a razão custa caro, então deixe o Juvena ter a razão e, juntamente com ela, os seus serviços. Para mais dicas, fique na programação da Rádio Disney, porque já já tem mais Together pra você. Marco, que nome bonito, né? Gostei desse nome.
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3: Oi, garoto!
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3: 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Hoje eu vou falar dicas. 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
3: É tudo!
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0: 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Ô, garota, dia do porteiro!
2: Diga!
0: Você na sua vida é um porteiro que guarda tudo ou solta a boca de sacola?
2: Depende da fofoquinha. Ah, depende.
0: Eu não, já solto tudo.
2: É, o Serginho é boca
3: bom
2: de
3: dia,
2: sacola.
3: Serginho. Bom você dia, Suzana. Aqui é o Lucas de Ferraz de Vasconcelos.
0: Ô, Luquinha!
3: E hoje é o dia do porteiro, parabéns pra todos nós porteiros que trabalham na portaria, que a gente sabe que não é fácil lidar com o público, né? Passando pra desejar um ótimo dia pra vocês. E a Rádio Disney é tudo.
0: Obrigada. Grande abraço especial pra todos os porteiros. Não é fácil lidar com pessoas. Eu já não aguento, Suzana. Imagina ter que aguentar com o prédio inteiro.
4: Bom dia, Rádio Disney. Bom dia, Serginho. Eu sou o Wilson de Cotia. Então, né?
0: Você guarda ou passa?
4: Eu não sou baú pra ficar guardando segredo. Não sou porteiro, não sou segurança. Sou motorista de app.
0: Ah, tá certo.
4: Eu vou contar uma fofoca aí. O Serginho gosta da Sul. Encheu o saco da Sul.
2: Tá.
0: Isso eu gosto. Eu gosto.
4: A gente diz, né? Bastante.
0: Mas ela me atazana muito mais, viu?
2: Você
0: me
2: atazana
0: ruim, credo.
5: Serginho, Su. Eu até gostava de fofoca, não gosto mais, não.
2: Não?
5: Sou motorista de aplicativo. Toda vez que a fofoca, o pessoal tá, que os passageiros estão contando fofoca, a fofoca tá ficando boa, chega no destino e não consigo saber a fofoca toda. Ah, eu parei de gostar por conta disso, que eu não consigo ouvir a fofoca completa mais.
2: Fica pela metade.
0: Eu, se eu fosse motorista de app, eu ia entrar na conversa. Mas é verdade que isso aconteceu?
2: Não, não vai embora, não.
0: Peraí, me conta um negócio aqui.
2: Só termina aqui.
0: Pera lá, garota. Você sabe...
2: O quê?
0: Que a chefe ouve a gente toda hora, né?
2: Sim.
0: E fica mandando áudio, né?
2: E tem agora?
0: Então, chegou no meu WhatsApp aqui.
2: Ih!
0: Coloco no ar?
2: Ah, coloca. Vai que a fofoca é boa,
0: né? E se for bronca, todo mundo vai ouvir o esculacho,
2: então.
0: Ai, minha nossa.
6: Serginho e Suzana, bom dia!
2: Bom dia!
6: Atenção, hein? Eu gostei do tema da enquete. Vou aproveitar para mandar um abraço pro porteiro do nosso prédio, do prédio da Rádio Disney, na Avenida Paulista, que é o Gastão e todo o time, né, de portaria que sempre recebem nossos ouvintes, a gente, com aquele sorrisão no rosto todo dia.
0: Verdade.
6: E dizendo que eu tenho por política sempre ser amigo de porteiro, porque ele sabe tudo da minha vida, né? Agora na minha casa particular, que sabe tudo, sabe até meu nome completo.
0: É mesmo?
6: Um beijo, adorei o tema. Feliz dia do porteiro!
0: Aê, a mãe tá on! Então, Suzana, tá. 10 horas a gente desce. Vamos lá,
2: dá
0: grana pro Gastão,
2: também.
0: Pra ele falar bem da gente, pra chefe.
2: Aí é ótimo.

0: pagando, falando em pagando,
1: diga,
0: está acumulado.
1: Tá.
0: Rodrigo Campos.
2: Pensei que você ia fazer um pix na minha conta.
0: Não, é. Espera aí,
1: dia,
0: que já tá.
1: Dia,
0: olha,
1: hein?
0: Quem quiser fazer um pix pro Rodrigo, o telefone dele é 974. Ó, está acumulado em 300.
2: Olha aí.
1: Então, atenção, Zona
0: Corrida
1: Oeste.
0: Corrida premiada, time da manhã, nós estamos fechados com vocês. É Zona Oeste hoje?
1: Pinheiros.
0: Onde?
1: Potato.
0: Vai, garota.
1: Potato, não podia
0: Largo
1: falar.
0: Largo da Batata. É porque nós estamos fechados com vocês. É. Potatoes Lagoon.
2: Largo da Potato.
0: É Potatoes Lagoon.
2: Você toma uns negócios esquisitos no café da manhã.
0: Largo da Potato. Largo da Potato. É, a gente fala sempre aqui. Então, Largo da Batata, você, time da manhã, já sobe a hashtag Corrida Premiada. Tá acumulado, hein? Já pensou? Passageiro 5 estrelas, entra no seu carro. Tá ouvindo a Rádio Disney?
1: Pronto.
0: Três voucher na
1: Garantiu.
0: Sequência.
1: Garantiu.
0: É ou não é, Rodrigão?
2: É isso aí. Largo da Potato. Eu gostei.
1: Da
2: eu vou, hora que eu estiver falando aí, dando as
1: Você
2: dicas
1: vai
2: pra galera.
1: Largo da Potato.
0: Largo da Potato. É, a gente fala isso aqui sempre. É Potatoes Lagoon.
2: Potatoes Lagoon.
1: Potatoes Lagoon. Vamos pro prêmio? 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Tiago Farina, final do telefone 5364.
0: Tiago! Ô, Tiago, o que que ele coloca no bolo?
1: Farina.
0: Farina.
1: Ah. Rodrigo nem ouviu.
0: Não ouviu.
2: Hã? Eu tô vendo aqui as pautas do programa com a Keila.
0: Prestando bastante atenção.
2: Não é, eu tô vendo aqui as pautas do programa com a Keila.
0: Então fala essa pauta aí.
2: É lógico, eu tô de olho aqui na pauta, que eu sabia que você ia perguntar.
0: Vai, garoto.
2: Então, hoje nós vamos falar sobre o Gustavo Mioto, que não quis tirar uma foto com as duas ex dele.
0: Por
2: Só
0: quê?
2: Que queriam que ele tirasse a foto com as duas assim. Aqui ele foi num São João,
0: Sei.
2: A Tainara, que por sinal a Tainara é ex do Gustavo Mioto, e a Ana Castela tava lá também.
0: Ih, nós vamos contar torta de climão.
2: Exatamente.
1: Essa teve,
2: tortinha,
1: hein?
2: Torta de limão,
0: climão.
2: Zero açúcar.
0: Olá,
2: zero açúcar. Delícia de torta. É, eu vou falar. E queriam que ele tirasse foto com as duas.
0: Com as duas.
2: Aí nós vamos contar
0: seria
2: essa
0: uma boa foto.
1: Ah, seria uma boa foto.
0: Né? Eu gostaria de tirar foto com
2: eu
0: as duas.
2: Também.
0: É, eu gostaria também. Mais alguma coisa, bonitão?
2: Tudo sobre o casamento da Dua Lipa. Ah. O quem mais? O MC Livinho, né? Que fez um post aí com a Virgínia.
1: Isso aí.
2: Só que o Livinho é casado.
0: Sei.
2: E a galera começou a chipar ele com a Virgínia. O cara tirou do ar o post, falou, parou com as graças. Nós vamos contar os detalhes.
0: Bom, hein? Então vou apertar esse botão, vamos sumir.
1: Vazar.
2: Vocês vão pro Largo da Potato?
0: Vamos lá. É nóis, meu querido.
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2: Rádio Disney, faltam 5 minutos para as 10.
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1: 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Agora é Rodrigo Campos e Keila Gimenez. Dentro do seu radinho, simbora, turma!
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1: Estamos chegando mais uma vez, Keilinha!
11: Bom dia!
1: É o bom dia dela! Que chega alegre, sorridente e dançando. Segunda-feira já foi, Keila Gimenez. É terça-feira, bom dia!
11: Bom dia, eu já danço mais, né? Terça-feira eu já fico mais animadinha, né?
1: Já dá.
11: É terça-feira, né?
1: Terça-feira é melhor, estamos nos aproximando da sexta. Gente, a semana tá só começando, a gente já tá aqui. Cadê a sexta?
11: Pensando na sexta, né? Mas eu tô pensando também, viu? Nos famosos que não tiram foto juntos. Você sabia que tem uns famosos que não tiram foto juntos?
1: O quê? Que história é essa, Keilinha Gimenez?
11: É, tem um ex-casal aí, que foi cantar no mesmo evento. Mas pediram pra não tirar foto juntos.
1: Opa! Eita, confusão, Keila Gimenez.
11: É, climão, viu? Torta de climão. Ai, vou contar tudo sobre o casamento que o Rodrigo não foi.
1: Ah, sempre, né? A galera esquece de convidar.
11: Dua Lipa.
1: Que pena que ela casou, Keila Gimenez.
11: Ah. Ela casou. Foi um casamento de milhões, muitos dias, muitos famosos. Ela gastou 2 milhões de lembrancinha, Rodrigo. Eu quero saber o que que tinha na lembrancinha.
1: Será que tinha um, sei lá, perfume de nicho caríssimo?
11: É bom, eu vou contar.
1: Tá bom.
11: Vou contar também, gente, que a Angélica tá deixando a Globo. Vou contar que história é essa.
1: Ela vai de táxi?
11: Ah, ou de táxi ou de busão, viu? Porque se ela foi mandada embora, talvez ela pegue um busão.
1: Eita, bexiga, que história é essa? A gente quer saber, Keilinha.
11: Vou contar também quem é o famoso que apagou um vídeo dançando ao lado da Virgínia pra não dar ruim em casa.
1: Casado, com certeza, né?
11: Casado, dançou com a Virgínia. Ficou com medo, apagou o vídeo.
1: É melhor, né?
11: Melhor não, né? E também vou contar, gente, quem é a popstar? Quem que pensou em largar tudo e se aposentar? E morar numa fazenda, cuidar dos filhos. Mas ela é novinha, viu, gente? Não é que ela, assim, trabalhou bastante, tá cansada. Ela pensou em largar tudo mesmo no auge. Vocês vão levar um susto.
1: Eita, turma, o programa tá só começando, hein? Vamos nessa!

0: Rádio Disney é tudo Billie Eilish, Birds of a Feather. 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
0: Keila Gimenez, vamos abrir os trabalhos? Tem famoso que não quer tirar foto com outro famoso? Que história é essa, Keilinha?
2: Ah, Rodrigo, essa história aí de ex, sabe? A pessoa não quer tirar foto com ex. Só que os dois são famosos, estavam no mesmo evento. Vou contar, vai.
0: Conta pra gente.
2: Eu contei aqui pro pessoal da Rádio Disney há um tempo atrás que a Ana Castela e o Gustavo Mioto, eles iam se encontrar no mesmo evento, que é o São João da Tainara, da Tainara OG. Os dois foram cantar, né? Inclusive, o Gustavo Mioto é ex da Tainara também. Tava cheia de ex do Mioto lá na festa, né?
0: Ah, garoto!
2: Esse Mioto, viu? É, digo, solteiro não trai. Tá, bom. O Gustavo Mioto tava lá e, de repente, um fotógrafo começou a sugerir que a Ana Castela, que também se apresentou por lá, descesse do palco e aparecesse numa foto ao lado do Mioto. O fotógrafo insistiu muito. Até que a Tainara começou a falar: ah, vamos tirar uma foto junto, nós três juntos. O Gustavo Mioto e as duas ex. Eu sei que o Gustavo Mioto foi lá e cortou o barato da galera. Disse que essa foto não rolaria, não adiantava insistir.
0: Ué, eu entendi bem, era uma foto dele com as duas ex, Keilinha?
2: Exatamente, a Tainara queria, o fotógrafo queria, parece que ele não tava ali muito confortável. Ninguém perguntou pra Ana Castela, mas o Mioto foi lá e já cortou o rolê.
0: Cara, eu tô pensando...
2: Foto eu no meio de duas ex? Não.
0: Será que a Ana Castela ia topar essa foto só pela zoeira?
2: Não sei. A Ana Castela é da zoeira, né? A Ana Flávia. Mas eu acho que o Mioto quis evitar confusão.
0: Tá certo, melhor.
2: Imagina ele no meio de duas vezes.
0: É, imagina o que ia virar.
2: Ia ser zoado o resto da vida.
0: Exatamente. Imagina os comentários embaixo dessa foto, Keilinha.
2: Não, ixi, ia ser muita confusão. Daqui a pouco eu vou falar, gente, de um casamento que está sendo muito comentado. Já que o Rodrigo falou de comentário, olha, o povo tá falando do casório da Dua Lipa, hein? Aguenta aí que eu vou contar tudo que eu sei.
0: Segura!

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0: Marcos e Bellucci.
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2: Bora lá, Keila Gimenez, continuar contando os babados do sol. Que pena, hein? Dua Lipa casou, já era. Já era, tá casada, Keila Gimenez.
3: Pena pra quem, meu filho? Pra você?
2: Ah.
3: Que a chance que a Dua Lipa é essa?
2: Não,
3: você
2: acha isso? Zero chance, né?
3: Não tô falando que você não tem chance, mas veja bem. Agora ficou mais difícil, porque ela tá casada com o Callum Turner, né?
2: Pois é.
3: Então,
2: pois é.
3: Três dias de festa na Itália.
2: Olha.
3: Ela usou 20 e poucos looks. E entre os convidados, a Katy Perry, o Elton John, que fez um show no casamento.
2: Ah, que legal.
3: Imagina o show do Elton John.
2: Poxa.
3: É só isso, tá? Toda a nata da música tá lá no casamento da Dua Lipa. E dizem que é um casamento desses de popstar. Ela gastou 2 milhões de reais com as lembrancinhas. Mas que diacho de lembrancinha que é essa que custa tão caro?
2: Pois é, isso que eu quero saber. O que ela deu de lembrancinha pra turma, Keilinha?
3: Gente, porque sei lá, as pessoas tá bem casadas, né? Sei lá, um pão de mel. Mas você ganha uma joia na saída do casamento da Dua Lipa? Eu não sei. 2 milhões de reais de lembrancinha?
2: Gente do céu, haja dinheiro. Bom, quem tem, né, Keilinha de mesão?
3: O casório é lindo, maravilhoso, só tem gente famosa, as roupas são lindas. Resumindo, a gente tá com inveja da Dua Lipa. O Rodrigo queria casar com ela, eu queria ir no casamento. Mas não foi possível nenhuma das duas hipóteses.
2: Poxa.
3: Né? Então, o que resta é contar o que rolou, né? Também vou contar o que rolou, gente, com a Angélica, que tá deixando a Globo. Parece que a Globo falou pra mulher do Luciano Huck pegar o táxi e ir embora, viu?
2: Eita, bexiga, segura aí, turma!
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0: Rádio Disney, bom dia, são 10h27. 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
2: É isso aí. Alô, alô.

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1: Bora, turma! Bora que bora que bora!
2: Bora, Bill!
1: É isso aí, aqui é Rodrigo Campos e Keila Gimenez dentro do seu radinho. Contando

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0: Eu quero saber, Keila Gimenez, que aconteceu com a Angélica, Keila Gimenez?
2: Pois é, a Angélica tá deixando a Globo. Aí você tá ouvindo, tá falando assim, de novo? Mas ela já deixou a Globo. Pois é, ela deixou a Globo, voltou. A Globo contratou de novo a mulher do Hulk. Fechou um contrato com ela após 7 meses fazendo parte lá da agência comercial da emissora pra vender publicidade e também pra fazer um programa no GNT, um canal ali da Globo. A Globo falou, ah, Angélica, sabe o que que é? Melhor você pegar o táxi, ir embora pra sua casa, cuidar das suas crianças, do Hulk, que a gente não tá querendo mais você por aqui, não. Então, não renovaram o contrato da Angélica. Ela não vai ter segunda temporada daquele programa que ela tava fazendo lá na Globo. E é isso. Acabou o rolê da Angélica na Globo e ninguém sabe o que ela vai fazer agora, porque ela não tem proposta de outro lugar. Não é que a Record chamou ela, o SBT chamou. Talvez a Angélica não vá fazer mais programa de televisão, porque não tem mais rolê pra ela na Globo.
0: Ixi! Ah!
2: Que coisa!
0: Casada com o Hulk, tá bem de vida, tem grana, família. Vai curtir agora o rolê.
2: Eu também acho que a Angélica não precisa trabalhar. Mas eu achei estranho a Globo fechar um contrato e depois não renovar, sabe? Não gostou do programa de entrevistas dela? Bom, outra que tá sem programa também é a Fátima Bernardes. Então dá pra entender que a Globo tá com gente demais e espaço de menos, né?
0: Eita, vai dar um rolê de táxi agora, tá de boa, tá tranquilinho.
2: Sobre isso, né? Bom, daqui a pouco eu vou contar quem é o famoso que gravou uma dancinha com a Virgínia e depois apagou porque ia dar ruim em casa.
0: Bateu medo, hein? Bateu medo, hein? Bateu medo, segura aí!

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0: Rádio Disney é tudo Luan Santana. Chuva de arroz.
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0: Olha, Keila Jimenez. Essa aqui é uma história exemplo pra rapaziada. Atenção. Se você tem uma esposa braba, é melhor abrir o olho, não é, Keila Jimenez?
2: Olha lá, Rodrigo, já apagando uns vídeos lá na rede social dele. Daqui a pouco começa a apagar vídeo. É, vou contar a história de um famoso que foi lá, gravou uma dancinha com a Virgínia. E aí ele ficou com medo da mulher e apagou o vídeo. É, o MC Livinho, ele foi lá e gravou um vídeo com a Virgínia Fonseca. Gravou um vídeo dançando com a Virgínia. Nada demais no vídeo, tá, gente? Eu vi o vídeo. Não tem nada demais. Mas a galera começou a criar uma fanfic. Começou a fantasiar e achar que ali poderia rolar alguma coisa, uma vez que a Virgínia tá solteira, mas o MC Livinho não, tá? E aí começaram a falar, ai, que casal bonito, ai, podia ser um casal, ah, será que eles estão tendo alguma coisa? Aí, pra evitar problemas com a dona Bianca, que é a dona da pensão, a mulher do MC Livinho, o MC Livinho foi lá e apagou o vídeo, negou qualquer envolvimento com a Virgínia, disse que tava apenas trabalhando e ainda foi lá e deu uma lição de moral, viu? Pediu respeito pra galera. Olha. Chega dessa palhaçada, não tem polêmica nenhuma. Respeita minha mulher, respeita meu casamento. Bom, eu acho que ele tá é certo.
0: É, melhor coisa. Pra evitar confusão dentro de casa, né, Keilinha? Já acabou, é. Parou e boa pra nós. E vamos em frente.
2: Tá mulher brava, o povo tá criando coisa, melhor apagar.
0: A galera gosta. A galera gosta de causar na internet, Keila Jimenez. Af Maria.
2: É, meu filho, gosta. Não tem nada, o povo cria. É sobre isso. É, todo mundo gosta de criar. Daqui a pouco eu vou contar, gente, quem é a popstar que do nada, do Neida, resolveu aposentar. Quase que ela para, viu?
0: Ixi, ô louco, peraí, turma.

0: no clima, gente. Jorge Matheus, hein? Mistério.
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0: Keilinha Gimenez. Estamos chegando no momento do beijo bye-bye, mas antes, quem é essa famosa que tava pensando em se aposentar cedo demais, Keilinha?
2: Pois é, a pessoa tem bilhões na conta, não tem, ela disse que ela não tinha nem 40 anos, ela era uma popstar, bombando no mundo todo, com músicas para todos os lados, super sucesso, e queria parar.
0: Oxi!
2: Era a Shakira, sabia?
0: É mesmo?
2: A Shakira resolveu, do nada, que ia largar a carreira dela para viver uma vida mais simples ao lado dos dois filhos em uma fazenda, isolada de tudo e todos. Ela falou que essa ideia chegou a passar mesmo pela cabeça dela, que ela chegou a conversar com os empresários, as pessoas que cuidam da carreira dela, que ela começou a desacelerar pensando nisso, isso depois da separação do Piquet, né? Que deu uma bagunçada na cabeça da Shakira, ela ficou chateada e tal.
0: Ah, entendi.
2: Aí depois ela falou assim, não, eu não consigo ficar sem cantar, eu não consigo ficar sem meus fãs. Eu adoro ficar no palco cantando, fazendo shows. Os meus filhos também têm maior orgulho de mim. Não vou parar coisa nenhuma. Aí mudou de ideia e voltou pra carreira. Ainda bem, sorte nossa, porque Shakira tá com tudo.
0: É verdade. Mas deve ser muito louco, hein, Keilinha Gimenez. Imagina, você abre a conta bancária, tem lá milhões. Você fala, será que eu quero acordar cedo pra trabalhar?
2: Será que amanhã eu vou?
0: Será que
2: amanhã eu vou?
0: Deve dar uma pirada mesmo, né? Ainda mais tinha a separação dela com o Piquet, que não foi nada fácil. Ainda bem que ela não separou, ainda bem que ela não parou e ainda bem que ela separou, né, Keilinha Gimenez?
2: É isso, né? Amanhã, se eu tiver milhões na conta, Rodrigo vai falar bom dia e não vai ter ninguém respondendo aqui pra vocês.
0: Fala bom dia, Keilinha, e fica cri, cri, cri. Você volta amanhã, hein, Keilinha?

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0: 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Faltam 3 minutos pras 11.
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Rádio Disney é tudo Bruno Mars. I just might. Opa! Atenção! Corrida premiada tá bombando e tá acumulado, hein, turma? Eita potência! Trezentão de voucher pra encher o tanque de gasosa aí da charanga. Bom, é o seguinte, o nosso passageiro 5 estrelas hoje está na Zona Oeste, na região de Pinheiros, no Largo da Batata. Então, você que é motorista de táxi, motorista de aplicativo, tá por essa região, fique esperto, fique esperta, que o nosso passageiro 5 estrelas vai chamar a corrida. Tá acumulado o voucher de combustível hoje, hein? Zona Oeste, Pinheiros, Largo da Batata. Dei a dica!

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0: Olha, super especial, hein? Desafio Rádio Disney Especial Toy Story. Aliás, o filme Toy Story 5 estreia essa semana, dia 18 de junho, nos cinemas. Bora curtir? Bora curtir? Bom, deixa eu falar aqui com o William. Alô, William.
2: Bom dia, Rodrigo, tudo bem?
0: Bom dia, William. Beleza, minha fera. Tá falando da onde, William?
2: Tô falando aqui da Vila Prudente.
0: Vila Pru é nóis. Vila Prudente é nóis. Você tá no trabalho ou tá em casa, William?
2: Tô no trabalho, mas eu vou trabalhar no home office.
0: Ah, bom demais. Então tá de boa.
2: Vou dar uma pausinha agora pra poder atender.
0: Não precisou se esconder da chefia, né? William, é o seguinte. O Leandro ontem gabaritou, ele fez 100 pontos. Então a sua missão é gabaritar também. Só que você precisa ser rápido, porque quando rola o empate, o critério de desempate é o tempo de resposta. Quem for mais rápido vai levar esse super kit Toy Story sexta-feira, beleza?
2: Beleza.
0: Então vamos nessa, William, capricha.
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0: Pergunta 1, tá chegando pra você, William. Eu quero saber, qual destes personagens faz parte do grupo original desde o primeiro Toy Story? Garfinho ou Buzz Lightyear?
3: Tempo.
2: Buzz Lightyear.
0: Bem, muito bem, muito bem, muito bem. Foi a milhão, gostamos assim. Bora, William, bora, William.
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3: Pergunta 2. Valendo 30 pontos.
0: William, vou dizer uma coisa pra você, tá molezinha, hein? Olha só. Qual ano foi lançado o filme Thor?
3: Tempo.
0: Ó, oh, tempo.
2: Thor?
0: Isso.
2: 2011.
0: 2011! 2011! William, você sabia ou pesquisou?
2: Não sabia, só tava na dúvida. Na verdade, tava na dúvida em 2012 ou 2011.
0: Ah, mandou bem, chutou bem, chutou bem. 2011, vamos nessa!
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3: Pergunta 3, valendo 60 pontos.
0: Ai, ai, ai, William, você tem noção? Se você acertar agora, você vai gabaritar e vai empatar, hein? Eu quero só ver. A pergunta é, em Os Incríveis, o que a Edna sempre diz que não usa nos trajes?
3: Tempo.
0: O William gabaritou! Cenzão, fez cenzão, gabaritou. E vou te falar uma coisa, hein, William. Resposta 1 e 3 foi a milhão. Parabéns, hein, parabéns, hein.
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0: Olha só, tem cenzinho aqui. Agora tá empatado entre você e o Leandro. Se ninguém mais fizer 100 pontos, o critério de desempate vai entre vocês dois. E aí, sexta-feira, a gente vai descobrir quem vai levar o Super Kit Toy Story. Beleza, William?
2: Beleza.
0: Quer mandar abraço pra alguém?
2: Quero mandar um abraço pra minha esposa, Letícia, que tá ouvindo vocês.
0: É?
2: E pra todo mundo que tá ouvindo a Rádio Disney.
0: Boa, valeu,
2: William. A Disney é tudo.
0: Aê, garoto! Bom trabalho aí, William.
2: Muito obrigado, você também.
0: Valeu, tchau, tchau. Olha, gabaritou, hein? 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Essa semana tem o Super Kit Toy Story. 943-99-9130. Faz a sua inscrição e boa sorte, viu? Tô esperando você. 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
0: Bora lá, turminha, tamo de volta. Bom dia pra gente! Aqui é Rodrigo Campos, hein? Dentro do seu radinho.

gente, semana dos namorados, você sabe, né? 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
1: no clima. Antes de começar a contar tudo, eu quero mandar um abração pro Diegão, motorista de aplicativo, tá no carinho da audiência. Cara, Diegão, motorista de aplicativo, valeu, obrigado, hein, pela carona. Presta atenção, hein? Presta atenção que o nosso passageiro 5 estrelas está pelas ruas de São Paulo e tá acumulado nosso voucher de combustível hoje.

0: por Suga fala sobre a expectativa de reencontrar os fãs depois de um longo tempo. Segundo a Big Hit Music, a música traz emoção e um clima grandioso. O grupo passa pelo Brasil em outubro, com 3 shows em São Paulo e ingressos esgotados. Olha só, de propósito, gente, quer música em clima de mundial? Temos! O grupo De Propósito e Bens a Deus se juntaram em Jogadora Cara. Eita! É o primeiro lançamento do projeto Pagode daquele jeito. A música mistura romance, futebol e um clima de resenha entre amigos. A ideia, né, é celebrar encontros descontraídos com muito pagodinho. E olha só, seguindo na mesma vibe, Wesley Safadão, Ludmilla e Ronaldinho Gaúcho se uniram em Tu Pode Falar Mal, música que chega com clima de festa e muita energia. É mais uma faixa em clima de futebol, apostando em um refrão marcante e uma parceria que chama atenção. O lançamento também ganhou clipe gravado em uma comunidade de São Paulo e embala esse momento em que o país já entra no ritmo do mundial.
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0: Rádio Disney, faltam 2 minutos pro meio-dia.
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7: Bora lá! Horário do almoço, 12:03, turma. É o garçom, dentro do seu radinho. Quer pedir música? A hora é agora. É tudo!

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1: Aê! Já colocou o fone de ouvido pra eu te acompanhar no almoço? Estaremos juntos. Gente, deixa eu falar uma coisa, o presente do WhatsApp liberado tá demais. Broca fumegante, meu filho, olha só. Sexta-feira, dia 12 de junho, que dia que é? Dia dos namorados. 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Alô!
2: Oi, Rádio Disney. 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
1: E aí, Rô?
2: Eu quero ouvir BTS, Swing.
1: Demorou.

0: Obrigado, gente. 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
0: É o Jorge Matheus.
2: Boa tarde, Rádio Disney. Eu sou a Bruna, falo da Zona Norte de São Paulo. E no WhatsApp liberado de hoje, eu gostaria de ouvir One Direction. 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
0: É, potência. Ó, turma, estamos em clima de Dia dos Namorados. Semana dos Namorados, né? Sexta-feira, dia 12, Dia dos Namorados.

0: Aqui é a Bruna, de Mogi das Cruzes.
1: E aí, Bruna?
0: E eu quero aproveitar esse momento romântico, esse clima, o sorteio, Dia dos Namorados. E quero pedir uma música da Marília Mendonça, Leão.
1: Demorou.
0: Beijo, Rádio Disney.

0: Rádio Disney é tudo, Marilinha Mendonça.
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0: Pega a visão, presentaço. Casais de plantão, curtindo a Rádio Disney. Cadê o seu áudio mandando a música pro Love Love? É, tem que mandar a música pro Love Love, hein? Semana do amor, semana do dia dos namorados. Turma, seguinte. Tá valendo nessa hora duas vagas pra um jantar super especial no Espaço Win. Vai ser uma noite super incrível, né? Pra você aproveitar com o amor da sua vida. E além do jantar, no dia 12 de junho, vai rolar um show especial do Capital Inicial. Manda o WhatsApp, pede música que você concorre. Fechou? Pertinho da uma tem sorteio.
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10: Ulala! Tamo de volta, turma! Boa tarde pra geral! Aqui é Rodrigo Campos, seu garçom favorito dentro do seu radinho.
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10: É isso, horário do almoço, tô aqui pra atender, pra servir geral. E ó, tem um presentaço, estamos na Semana dos Namorados, é muito amor envolvido. Tem aqui, atenção, casais de plantão, quero áudios, hein? Quero áudios, mandando beijo pro meu amor, quero declarações de amor. Tá valendo, ó, eu vou sortear nessa hora duas vagas para um jantar super especial no Espaço Win. Vai ser uma noite incrível para você aproveitar com o amor da sua vida. Vai rolar dia 12 de junho e ainda vai ter show do Capital Inicial. Tudo isso aí, beleza? 943-99-9130. Na finaleira, ali pertinho da 1 da tarde, tem sorteio.
12: Oi, Rádio Disney. Aqui é Vivian Vila Mariana. Eu quero ouvir Beautiful Things, Benson Boni.
10: Agora.
12: Um beijo para todos. A Rádio Disney é tudo e quero concorrer ao jantar.
10: Boa sorte para você.

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1: É o seguinte, você que é motorista de aplicativo, de táxi, ó, Passageiro 5 Estrelas está agora chamando você. Corrida premiada, hein? Olha, tá acumulado, tem voucher. Se o nosso Passageiro 5 Estrelas entrar no seu carro e tiver ouvindo a Rádio Disney, leva na hora voucher de combustível e tá super acumulado. Então, presta atenção, você que tá pela região aí, perto do Instituto Tomie Ohtake. É por aí que o nosso Passageiro 5 Estrelas está chamando. Atenção!

0: Oi, Rádio Disney, boa tarde.
1: Boa tarde.
0: Jumara da Moca.
1: Fala, Gi.
0: Como eu vou passar...
1: Vai passar o Dia dos Namorados como?
0: O Dia dos Namorados sem namorado?
1: É nada.
0: Eu quero ouvir Recaídas de Henrique e Juliano.
1: Opa!
0: Obrigada, Rádio Disney, beijo.
1: Opa, senti um recadinho no ar, hein? Sim.

muito amor envolvido. Você já sabe o que você vai fazer sexta-feira? Vai levar o crush pra jantar? Já comprou o presente? Ó, eu tenho um presentão aqui agora. Atenção, quem vai ganhar? Eu tenho duas vagas, hein, pra um jantar especial no Espaço In. Uma noite super incrível pra você aproveitar com o seu amor. Vai rolar dia 12 de junho e ainda vai ter show do Capital Inicial. Quem tá garantido nesse jantar é você. Helene Neves Fernandes, final do fone 8987. Parabéns! Parabéns! Ô, Elaine, já tá garantida?

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1: Olha só, encerrando a preparação para a Copa, ontem a Espanha venceu o Peru, comandado por Mano Menezes, por 3-1 no México. Do lado espanhol, os gols da partida foram marcados por Miquel, Pedri e Pedro Galessi. Contra. Jairo Valles descontou para a seleção peruana. Bom, agora a seleção espanhola retorna aos Estados Unidos e se prepara para a estreia no dia 15 de junho contra o Cabo Verde. A Copa do Mundo tá logo aí, hein, turma? Nessa quinta-feira já tem brasileiro em campo na abertura do Mundial. O árbitro Wilton Pereira Sampaio comanda a partida entre México e África do Sul na Cidade do México, duelo que marca a estreia da Copa do Mundo 2026. Além disso, os assistentes Bruno Pires e Bruno Bosquilha também farão parte da equipe de arbitragem, formando o trio 100% brasileiro. 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
1: Rádio Disney, faltam 2 minutos para uma.
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20: Bora lá! Trio Rádio Disney, chegando no clima e no ritmo. Bora que bora que
21: bora! Viu?
20: Gente, é o seguinte, 3 músicas, você vai escolher 3 músicas em sequência, as 3 últimas músicas dessa hora serão as suas. E aí no Trio Rádio Disney tá valendo kit Toy Story com camiseta infantil, jogo Nig Brinquedos, tem kit escolar, toalha de banho, tem copo, tudo pra entrar no clima da estreia de Toy Story 5, que rola dia 18 de junho nos cinemas. Você quer que eu sei. Então aproveita agora e capricha no Trio Rádio Disney, fechou? 943-99-9130 e boa sorte pra geral. 1:03 em São Paulo, eu sou o Rodrigo Campos, continuo dentro do seu radinho. Eita!

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0: Atenção, hein, turma! Depois do Luan Santana, eu tô aqui pra te falar que a torcida Rádio Disney tá on, sabadão, Brasil estreia no Mundial, hein? 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Boa sorte, turma! Bora continuar a playlist Rádio Disney? Bora continuar com Lola Young chegando

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0: E aí, turma, a Trio Rádio Disney no esqueminha aqui, hein? Você pode escolher três músicas que eu vou tocar em sequência, as três últimas músicas dessa hora, fechou? Tá no seu nome. Bora dar aquele grau, deixar a playlist Rádio Disney broca fumegante. 943-9991-30, ó, tá valendo o kit Toy Story, tem camiseta infantil, jogo Nig Brinquedos, tem kit escolar, toalha de banho e copo pra você entrar no clima da estreia de Toy Story 5, dia 17 de junho, nos cinemas.
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2: Marco Luque com Together aqui no ar, continuando a programação da Rádio Disney. Bora pra pergunta.
3: Olha a mensagem.
4: Oi, Rádio Disney, eu sou o Marco. Marco Luque, me ajuda. Eu tenho um cliente que ele vem sempre com problema no carro. Mas, na verdade, o problema no carro não tem. Que tem uma pecinha que vai atrás do volante. Marco Luque, me ajuda. Como é que eu explico isso pra ele?
2: Que beleza. Agora roda a roleta e vamos ver quem vai responder essa pérola.
1: Silas, simplesmente.
2: Querido Marco, se você trabalha consertando carros e tem um cliente que, ao dirigir, quebra os carros, é uma dádiva que caiu dos céus diretamente no seu colo. Nunca reclame de tal bênção na sua vida. Deixe ele acreditar na verdade dele, pois ela não impedirá que dezenas de Pix sigam caindo na sua conta. Às vezes, ter a razão custa caro, então deixe o Juvena ter a razão e, juntamente com ela, os seus serviços. Para mais dicas, fique na programação da Rádio Disney, porque já já tem mais Together pra você. Marco, que nome bonito, né? Gostei desse nome.
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0: Rádio Disney, boa tarde, 1h28.
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9: 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Cadê minha... Bora, time da...

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0: Potência, Pericão e Ana Castela. Eu faço
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0: Fala aí, time da tarde, bora lá.
3: Boa tarde, time da tarde. Aqui é a Nicole do Jardim Coimbra. Pro meu trio de hoje eu escolhi o Barulho do Foguete. Right Now do Akon. E I Just Might do Bruno Mars. 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
0: Simbora.

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1: Bruno Mars para fechar o Trio Rádio Disney CW.
2: Boa tarde.
3: Boa tarde.
2: Tudo bem? Boa tarde.
3: Boa tarde.
2: Boa tarde.
3: E aí, tudo bem?
2: Tudo bem com você?
3: Boa tarde.
2: Boa tarde, querido. Vambora, né?
1: É o time da tarde online aqui, hein?
2: Estamos aqui.
1: O Wi-Fi tá ligado.
2: Ih, roteando.
1: Deixa eu falar uma coisa. Quem vai levar o presentão agora é o Kit Toy Story CW. Nesse kit tem camiseta infantil.
2: Boa.
1: Tem jogo Nig Brinquedos.
2: Boa.
1: Tem kit escolar.
2: Maravilhoso.
1: Toalha de banho.
2: Que é isso?
1: E copo.
2: Ok.
1: Tudo isso pra entrar no clima de estreia de Toy Story 5, dia 17 de junho, nos cinemas.
2: Bom, hein?
1: Quem vai levar o presentão é a Carla Aparecida Leva Barbeto. Leva mesmo. Vai levar, Carlinha. Vai levar tudo, Carlinha. Parabéns. Final do fone 6566. É verdade. O nome dela tá aqui, ó.
2: Tá bom.
1: Carla Aparecida Leva Barbeto.
2: Eu acredito em você, cara.
1: Ô, Carlinha, a gente vai entrar em contato e combinar pra você colar aqui na Rádio Disney e pegar seu presentão. É isso, eu tô indo nessa, assim.
2: Já vai?
1: CW. Vou almoçar, né?
2: Almoçar? Tá cedo ainda, cara.
1: Com aquela fome padrão do horário, né?
2: Eu já almocei. Almocei era 11 e pouquinho.
1: Se eu pudesse almoçar meio-dia, seriam 350, 400 gramas de almoço.
2: Agora quanto?
1: 700. Tchau! Até amanhã!
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2: Rádio Disney 1:57, boa tarde.
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Nome completo aqui pro 943-99-9130. Fica à vontade que eu tô te esperando por aqui. Junto com a Mania de Churrasco, churrasco.

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0: Wednesday é tudo. Ed Sheeran também chegando por aqui. Taylor Swift, 2h13. Boa tarde pra você.
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0: Seguinte, eu falo um negócio. 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Pra deixar você mais feliz, a gente vai liberar uma camiseta da seleção brasileira em todos os jogos da primeira fase da maior, do maior campeonato de futebol do mundo. Pra você concorrer, o que você tem que fazer? Super fácil, tá? Você vai acessar o site torcidaradiodisney.com.br, vai deixar seu palpite pro jogo e pronto, já era. Faz o cadastro. Aí é só você torcer bastante, né? E claro, torcer pra que também o seu palpite esteja corretamente certíssimo. Não desgruda, viu? Fique com a gente, fique à vontade. Fica aqui nos 91.3, porque aqui sim é a torcida Rádio Disney. Vambora nessa terça-feira com mais música pra você.

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0: dizem é tudo, tem o céu de menos é mais. Chegando por aqui junto com Simone Mendes, Pedro Pecado, Diego Vitor Hugo, Tubarões, Shawn Mendes, Camila Cabello. Muita música pra você, 2h26. Continua mandando seu nome completo aqui pro nosso WhatsApp, 943-99-9130. Tem uma experiência incrível, completa, pra duas pessoas no Mania Churrasco. Você não pode ficar de fora dessa, né? Pra isso então, chega mais, fica à vontade que eu tô te esperando por aqui. Ó, apitou, hein? Nosso Corrida Premiada tá saindo. Fala MV, boa tarde.
1: Boa tarde, CW. Estou aqui com ele, o nosso flagrado do dia. Oh. Nosso passageiro 5 estrelas entrou no veículo, conferiu lá 91.3, a melhor playlist. E Carlos Eduardo leva o voucher acumulado de hoje. Fala, meu querido.
2: 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Valeu, Disney.
1: Bom demais, muito obrigado, nós que agradecemos aí pela sua companhia, sempre nos 91.3, e você, motorista de táxi, motorista de aplicativo, não desacredita, que amanhã tem mais, muito mais pra você pelas ruas de São Paulo. De repente você é o próximo flagrado ou flagrada no Corrida Premiada, motorista de táxi e aplicativo, tamo junto!
0: Valeu, meu querido, tamo junto, tá? Vamos lá, ó, seguinte, amanhã, Zona Oeste, 150 pila pra você aí que encontrar o nosso passageiro 5 estrelas, tá bom? Então fica.

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4: 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Boa tarde.
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14: Em 1990, o Brasil fez um jogaço contra a Argentina. A gente pressionou, criou chances, teve bola na trave, três. Uma com o Dunga, outra com o Alemão e outra com o Careca. E parecia que o gol ia sair a qualquer momento. E ainda teve uma bola com o Miller no finalzinho do jogo para empatar o jogo. Mas tem dessas histórias cruéis. Em um único lance, Maradona saiu driblando todo mundo e achou aquele passe genial pro Caniggia. E a Argentina marcou. Foi uma derrota dura, porque o Brasil jogou muito, mas caiu por um detalhe.
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4: Vamos embora, turma. Tamo de volta, 2:33. Boa tarde pra você, tudo bom? Gente, parada é o seguinte, ó. Eu tenho pra você aqui uma experiência completa pra duas pessoas no Mania de Churrasco. Junto com Mania de Churrasco e Churrasco de Verdade.

Galdino, vambora! Até às 6, trazendo o melhor playlist pra você. É tudo!

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última chamada pra você colar aqui com a gente. Mandar mensagem no nosso WhatsApp, 943999130. Tô te esperando aqui. Uma experiência completa pra duas pessoas no Mania de Churrasco. Pra isso, então, chega mais. Nome completo, 943999130. Aliás, bora aproveitar esse clima de romance que a gente já tá aqui nesse mês de junho, né? Mês dos namorados. Que legal. 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Aqui junto com a Rádio Disney, fechou? Bora lá,

0: Rádio Dizem é tudo, tem o som de Thiaguinho, Me Balançou, chegando pra 2h57 pra você que tá aí sintonizado ou sintonizada, cada vez mais gente vindo aqui pra Rádio Dizem. Valeu demais todo mundo que participa, manda nome completo até pra participar e ganhar presente, não é verdade? Todo mundo quer presente, todo mundo! Você não pode ficar de fora dessa, né? Bom, no final dessa hora tava valendo pra você uma experiência completa pra duas pessoas no Mania de Churrasco. Aproveitar que o Dia dos Namorados tá chegando e a Rádio Dizem chegou com esse rolê em parceria com Mania de Churrasco, churrasco de verdade. Parabéns pra você, vindo fone 5756. Parabéns, Gil, Isadora Ferreira, Gulinha, Adão, tá se dando super bem, minha querida, parabéns! Isadora! A produção vai entrar em contato com você, vai explicar certinho como é que faz pra retirar o seu presente. Vai aproveitar demais o Mania de Churrasco, hein? Ó, que delícia! Dá água na boca, hein? Fala aí!
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0: Gente, a camisa 1 da seleção brasileira foi eleita a segunda mais bonita da Copa do Mundo de 2026 em um ranking do site The Athletic. O modelo brasileiro ficou atrás apenas de Gana e ainda superou outras seleções sul-americanas, viu? Como Argentina e Uruguai. A publicação destacou a volta de um visual mais clássico e apontou o uniforme como um dos mais marcantes entre as 48 equipes do torneio. E você? O que você achou, hein? A nossa é a mais bonita mesmo? Ó, vou dizer que é, hein?
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10: Simbora, turma! Tamo de volta. Deixa eu te falar um negócio. Imagina só você chegar no rolê com uma camiseta personalizada,

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Meia hora de música pra você fazer o que quiser enquanto curte o seu som. 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

Fica à vontade, tá? Ó, tem kit torcedor Rádio Disney com uma camiseta, balde de pipoca e copo pra você entrar no clima do maior campeonato de futebol do mundo. Pra isso, já aproveita, manda seu nome pra cá, tá? 943-99-9130, nome completo. E boa sorte pra você. Já já sai esse presentaço pra ti aí, viu? Outra coisa, já aproveita também, já tá com o smartphone na mão, daqui a pouco começa o canta aí. É aquele momento que você canta pedindo a sua música. Você vai cantar com a sua música predileta e do nada vai acabar. Do nada não, do Neida. Você aí, talvez. Pode ser aí o cantor da rodada aqui na Rádio Disney no canta aí. Então já aproveita, duas tacadas numa vez só. E aí também tem vários presentes ainda até às 6 comigo aqui. Fechou, gente? Vamos embora começar aqui, ou melhor, continuar. 30 minutos.

0: 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Grace Abrams também, muita música boa chegando por aqui em 30 minutos direto, Super Expresso, Rádio Disney, trazendo presente pra você agora, pra quem mandou nome completo pra cá, viu? Kit torcedor Rádio Disney, agora com uma camiseta, balde de pipoca, copo pra você entrar no climão do maior campeonato de futebol do mundo. Aliás, tá pra começar essa semana, hein? E você aí, ó, tá se dando super bem. Parabéns, fim do fone, 9855, vai pra ele. Marcel Pagamissi Burgarim, parabéns. Marcel! A produção vai entrar em contato com você, vai explicar certinho como é que faz pra retirar do seu presentaço por aqui. Fechou, meu jovem?
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0: Agora 3h34.
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0: Gente, seu perfil ganhou um botão de repaginada. O Instagram agora deixa mudar a ordem dos posts na grade sem apagar nada, o que abre espaço para destacar fotos, vídeos e momentos que merecem mais visibilidade. Tá? Na prática, fica mais fácil deixar a página com cara de nova sem ter o trabalho de publicar tudo de novo. O caminho é rápido, tá? Entre no perfil, segure uma publicação, toque em reordenar grade e arraste os posts para onde quiser. Os conteúdos fixados continuam no topo, tá? É um recurso útil para quem curte organização, estética e quer dar aí mais destaque ao que realmente importa. E aí, qual post vai ganhar lugar de destaque no seu feed? Conta pra mim.
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0: 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Boa tarde.
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8: Simbora, turma! Tamo de volta! CW junto contigo até as 6. Ainda tem Canta Aí, tem Desafio Rádio Disney, tem as 8 melhores. É tudo!

0: Hoje dizem é tudo até o sol de nosso encontro chegando por aqui, temperatura alta. Marília Mendonça, Alicia Keys, Jay-Z, Billie Eilish, a sua playlist predileta nessa terça-feira, quase meiota de semana, né? E você também aí já com a gente, sempre interagindo, cada vez mais pessoas vindo aqui pra Rádio Disney, e ainda cabe você. 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
3: Marco Luque com Together aqui no ar, continuando a programação da Rádio Disney. Bora pra pergunta.
4: Olha a mensagem.
5: Oi, Rádio Disney, eu sou o Marco. Marco Luque, me ajuda. Eu tenho um cliente que ele vem sempre com problema no carro. Mas, na verdade, o problema no carro não tem. Que tem uma pecinha que vai atrás do volante. Marco Luque, me ajuda. Como é que eu explico isso pra ele?
3: Que beleza. Agora roda a roleta e vamos ver quem vai responder essa pérola.
1: Silas, simplesmente.
3: Querido Marco, se você trabalha consertando carros e tem um cliente que, ao dirigir, quebra os carros, é uma dádiva que caiu dos céus diretamente no seu colo. Nunca reclame de tal bênção na sua vida. Deixe ele acreditar na verdade dele, pois ela não impedirá que dezenas de Pix sigam caindo na sua conta. Às vezes, ter a razão custa caro, então deixe o Juvena ter a razão e, juntamente com ela, os seus serviços. Para mais dicas, fique na programação da Rádio Disney, porque já já tem mais Together pra você. Marco, que nome bonito, né? Gostei desse nome.
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0: Rádio Disney, faltam 5 minutinhos para as 4 da tarde.

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0: aqui na Rádio Disney.
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0: Com você participando também, fica à vontade, viu? Sondar na Castela, olha onde eu tô. É Sheeran, Justin Bieber, Bad Bunny abrindo a sequência. E você participando aqui no nosso WhatsApp. Vai, canta, canta muito. Aqui no 943-99-9130 que eu libero presente pra você, viu? Par de ingressos para a turnê dos namorados com o show da Ana Vitória. Vai rolar amanhã no Espaço Unimed. E a Rádio Disney é apoio desse rolê todo, tá bom? Vem pra cá, participa, manda aí o seu nome completo, já aproveita, manda seu áudio cantando a sua música predileta que eu tô te esperando por aqui, fechou? Mas corre, corre que dá tempo de você participar ainda agora, hein? Vem pra cá.
2: Alô, Rádio Disney. Alô. Tudo aqui bom? É Fabrício de Taubaté. Tá chegando a Copa do Mundo e a música que eu gostaria de ouvir é: bola na trave, não altero pra cá. Bola na área, sem ninguém pra cabecear. Bola na rede pra fazer o gol. Quem não sonhou em ser um jogador de futebol? Rádio Disney é tudo.
0: Valeu, Fabrício. Seu pedido é uma ordem. Oh!

0: 9999130. Eu tenho um par de ingressos pra turnê dos namorados com show da Ana Vitória, que vai rolar amanhã no Espaço Unimed, e você aí é o nosso convidado. Pra isso então, você tem que cantar a sua música predileta pra cá, tá bom? Mas manda mensagem agora, porque eu tô te esperando por aqui. Não adianta de nada você ficar, ó, turnê dos namorados, Ana Vitória, e não participar aqui, né, pai? Fica à vontade, vem com a gente que eu tô te esperando, fechou? 943-99-9130.
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0: A ESPN e o Disney Plus transmitem às 7 da noite. Ponte Preta e Cuiabá em Campinas, pela 12ª rodada da Série B do Campeonato Brasileiro. A Ponte está na penúltima colocação com apenas 8 pontos. Do outro lado, o Cuiabá chega ocupando aí a 15ª com 13 pontos. A equipe possui a melhor defesa com apenas 5 gols sofridos, mas também ocupa aí o posto de pior ataque do campeonato com apenas 6 gols marcados. Após novos exames de imagem realizado aí na última segunda-feira, Neymar segue sem condições de treinar aí com bola ao lado dos companheiros. Havia expectativa que uma evolução do tratamento oferecesse a possibilidade de ir a campo e, quem sabe, até compor o banco de reservas na estreia da Copa. Assim, os resultados exigiram mais cautela do que otimismo. O cenário de momento aponta para que Neymar seja relacionado somente para o segundo jogo do grupo, dia 19, contra o Haiti. 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
0: 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Boa tarde.
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5: Simbora, meu povo! Tamo de volta, cadê você por aqui? Chega mais, 4:30 da tarde, você participando aqui no nosso WhatsApp, 943-99-9130. Amanhã

0: dizem é tudo teu, som de Zenete Cristiano.
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0: Simbora, cadê você por aqui participando, mandando aquele alô, vai, corre, canta sua música predileta aqui no nosso WhatsApp 943999130.
2: Aí, galera da Rádio Disney, toca essa daqui, ó. Pneu furo, acende farol. Quero esses ingressos aí, hein? Minha felicidade com a minha namorada depende de vocês, hein?

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1: O que a gente é trouxa.

0: exclusivos. Jorge Mateus, Jason Ross, muita música boa chegando pra você, 4h53. Obrigado a todo mundo que participa, interage com a gente, inclusive também canta a sua música predileta por aqui. Seguinte, saindo agora pra quem mandou nome completo, junto com seu áudio também, cantando a sua música predileta no 943-99-9130. Aquele par de ingressos pra turnê dos namorados. Você mais um acompanhante, né? Seu namorado, claro. O show da Ana Vitória que vai rolar amanhã, dia 10, no espaço Unimed. Parabéns, fim do fone 6550. Tá se dando super bem, Renata Fonseca Cardoso. Renatinha! Parabéns, viu? A produção vai entrar em contato com você, vai explicar certinho como é que faz pra retirar o seu presente, beleza? Bom, outra coisa que eu tenho pra falar pra você agora é o seguinte. Tá chegando as 8 melhores. Logo depois das 8 melhores tem o desafio Rádio Disney. Então o que você tem que fazer agora? Já aproveita que tá com o WhatsApp na mão pra mandar mensagem pra gente aqui. Você vai mandar a hashtag Desafio Rádio Disney. Isso, manda agora, porque você pode ser selecionado a participar ao vivo aqui respondendo 3 perguntas e quem sabe levando presente no final da semana, fechou? Então corre, vai! Hashtag Desafio Rádio Disney, boa sorte pra você.
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0: Rádio Disney, faltam 5 minutos para 5.
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14: Vamos embora, turma. Tudo bom? Como é que você tá por aí? CW junto contigo até às 6. Já aproveita e aumenta o volume porque tá chegando agora. É tudo.
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14: Vambora, turma. Parada é o seguinte. Tá na hora de você já mandar o seu nome completo pra cá. Vem isso. 943-99-9130. Manda sua mensagem agora. Não deixa pra depois. Participa aqui porque tá valendo pra você no final das 8 melhores. Kit torcedor Rádio Disney com camiseta. Balde de pipoca e copo para você entrar no clima do maior campeonato de futebol do mundo. E para isso, garante já a sua participação. Nome completo, e aí quando chegar na quinta posição, você vai mandar o nome da música que tá tocando aqui, fechou? Já aproveita também que já tá com o smartphone na mão. Quando acaba as 8 melhores, tem o desafio Rádio Dia.

0: Manda pra mim aí qual é a música que tá tocando. Fechou? Bora começar? Bora lá então.
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0: Tá aí chegando pra você a quinta posição. Não pode contar pra ninguém, viu? Luan Santana Morena. Quieto. Ferrugem também, Shakira, BTS, abrindo a nossa sequência e você participando aqui no nosso WhatsApp, tá? Fica à vontade. 943-99-9130, tem kit torcedor Rádio Disney pra quem acerta a quinta posição agora. Então já manda seu nome completo, acabou de tocar. Não é possível que você não ouviu. Outra coisa, já aproveita também, hashtag desafio Rádio Disney, vai que você participa ao vivo com a gente, já por aqui, hein? Tô torcendo por você.
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0: Terçamos aí com a primeira posição, chegando com Matheus e Cauã, Lauana Prado, Admita! Bruno Mars na segunda posição, a Just Might, fechando nosso pódio, Henrique e Juliano, última salva.

0: maior campeonato de futebol do mundo. Parabéns pra você, vindo fone 1723, tá se dando super bem, viu? Ô, meu querido, Vinícius Ferreira. Ô, Vinícius, a produção vai entrar em contato com você, vai ficar no style, no kit, torcedor Rádio Disney, trazendo tudo de bom e do melhor. Que maravilha, hein?
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0: E vai começar.
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0: Simbora! Começando mais uma edição aqui do Desafio Rádio Disney. Bom, a parada é o seguinte: essa semana o pessoal tá absurdo de bom. O pessoal tá aqui, ó, arrebentando nos 100 pontos. A gente já teve aqui o Leandro Souza ontem, que pontuou 100 pontos. Assim, do Neida. No chute, mas conseguiu. O William hoje de manhã também já pontuou 100 pontos. E aí agora, a gente tá com a Fernanda Cristine. Boa tarde, minha querida.
2: Oi.
0: Tudo
2: boa
0: bom?
2: Boa tarde.
0: Tá ouvindo bem direitinho? Tá tudo certinho, Fernanda? Você tá conseguindo entender? Então, beleza.
2: Tô ouvindo bem.
0: Tá, ó, Fernanda, vai começar nosso desafio. São 3 perguntinhas que você precisa responder. O nosso critério de desempate é quem responde no menor tempo. Então, capricha por aí, tá bom?
2: Tá bom, vou tentar fazer o mais rápido possível.
0: É isso aí, vamos começar. Começou aqui, ó.
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0: Nossa primeira pergunta de hoje é sobre relacionado ao filme Toy Story 5, ou melhor, sobre o universo Toy Story que vai rolar aí dia 17 de junho nos cinemas. Vambora. Em Toy Story, Bonnie é a criança responsável pelos brinquedos desde qual filme? Toy Story 2 ou Toy Story 3?
1: Tempo.
2: No Toy Story 3.
0: Ah, ha, ha, ha, ha, ha, ha, Fernanda! Foi, hein? Já garantiu. 10 pontos. Bora pra segunda pergunta? Bora!
1: 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Valendo 30 pontos.
0: Presta muita atenção, Fernanda. Qual o ano de lançamento do Homem-Aranha 3?
1: Tempo.
2: Homem-Aranha 3.
0: Chuta, chuta, vai.
2: 2001.
0: Vai, pra cima, mais, vai. Ah, não deu. 2018, Fernandinha, 2018, oh, Fernandinha, pelo amor de Deus. Mas calma, calma que agora a gente tem a terceira pergunta, bora?
1: Bora. Desafio Rádio Disney. Pergunta 3, valendo 60 pontos.
0: Qual é o nome do personagem que é uma assassina verde e faz parte dos Guardiões?
1: Tempo.
0: Vai, Fernanda.
2: Ai, meu Deus, como que é o nome dela? Ai, meu Deus do céu, esqueci. Ai, não lembro, não lembro.
0: Ah, Fernanda. Gamora, Fernanda. Conseguiu aí fazer 10 pontos aqui no nosso desafio.
1: Pontuação final.
0: 10 pontinhos, tá bom. Tá bom, participou, tá bom, interagiu com a gente. Fernanda, quer mandar um abraço, um beijo pra alguém aí?
2: Eu quero mandar um beijo aqui, ó, pro meu filho, a Marcela, que vai fazer 15 anos.
0: Que legal.
2: E o meu filho Heitor, de 4.
0: Tá bom, um beijo pra você, Fernanda, tudo de bom, viu?
2: Tá bom, beijo.
0: Valeu, valeu. Tchau, tchau. Bom, gente, Fernandinha aí marcou 10 pontos. Então ainda temos no pódio o Leandro e o William. E você pode ser o próximo aí a quem sabe pontuar 100 pontos. E talvez tá levando o presente. Nosso prêmio, inclusive, do final dessa semana é um Super Kit Toy Story. E o prêmio extra é um fone Airbuds da Aiva. Não fica de fora dessa e participa por aqui.
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11: Vamos lá, turma, estamos de volta. CW junto contigo, até às 6, trazendo o melhor playlist para você. Daqui a pouco, vai na boa.
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0: Rádio Dizem é tudo, eu sou de Marília Mendonça, grafeto 5h53, já estamos com ele por aqui, né, Gustavo?
1: Fala, CW, tranquilidade?
0: Tudo na paz, tudo tranquilo, terçamos. A gente já tá chegando quase na meiota de semana.
1: É verdade.
0: Aproveitando com muita música boa, melhor playlist pra você e também com muito presente, inclusive.
2: Brasil!
0: Cara, tá chegando, hein?
1: Tá chegando,
0: velho.
1: Friozinho na barriga.
0: Ai, a gente começa a criar aquela expectativa.
1: Vem aí a sexta estrela, será?
0: Ah, o Hexa,
1: queremos
0: aí,
1: muito,
0: gente,
1: hein? Queremos,
0: nas,
1: né?
0: Possibilidades,
1: estamos na torcida, inclusive, por isso.
0: Com certeza. Né? Nas possibilidades, dizem que nós somos o quarto favorito.
1: Quarto?
0: É.
1: Ah, no meu coração é o primeiro.
0: e na maioria dos milhares de brasileiros.
1: Eu queria que a gente ganhasse da final na Argentina, da Argentina ainda.
0: Será?
1: Nossa,
0: ia ser bom, hein?
1: Ia ser bom, né?
0: Ia ser bom demais. E você aí, que tá aí, por que você não já aproveita? Acesse o site torcidaradiodisney.com.br. Já que a gente tá falando aqui do maior campeonato de futebol do mundo,
1: sim,
0: passa lá no site, porque você vai deixar o palpite pro seu jogo lá. Ou melhor, pro primeiro jogo do Brasil contra o Marrocos.
1: É, né? Isso, toda semana vai ter uma camisa da seleção, a amarelinha, e aí você dá o seu palpite. Nessa semana agora que tá disponível lá pra você é Brasil e Marrocos, né?
0: Boa, exato.
1: Inclusive é a seleção mais forte que a gente vai encarar, né?
0: Exato. Nessa fase. Exatamente, dessa fase aí vai ser mais complicadinho. Mas eu tô torcendo muito pra que dê tudo
1: também
0: certo.
1: Se Deus quiser.
0: E você 3 também.
1: 3x1 Brasil. No meu palpite é 3x1 Brasil.
0: Pra mim é 2.
1: 2x0?
0: 2x1.
1: 2x1. Legal. Quero saber da galera.
0: Tem um pouquinho de emoção, né?
1: É, bom.
0: 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Não desgruda aqui dos 91.3, porque aqui é a torcida Rádio Disney.
1: Simbora!
0: Valeu, meu querido. Falou.
1: Valeu, tamo junto.
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que a gente quer saber, porque a gente vai formando aqui uma grande rede de compartilhar informação. A verdade é essa. Esse é o Vai Na Boa Rádio Disney. 943-99-9130. Chega junto!

0: 2022. Boa noite pra você.
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0: Vamos aí, time da noite da Rádio Disney. Ó, ontem eu falei de rodízio aqui. O Vigari falou que salvou ele, que ele tinha esquecido que era o rodízio dele. Pelo amor de Deus, hein? Placa hoje, final 3 e 4, não devem circular no centro expandido de São Paulo até as 8 horas da noite. E você tá por onde em São Paulo? Manda seu áudio no 943-99-9130. São Paulo soma agora 785 quilômetros de congestionamento, segundo o site da CET. Zona Sul segue a região mais afetada aí no trânsito, seguida pela Zona Oeste de São Paulo. 943-99-9130.
3: Alô, Rádio Disney.
0: Alô.
3: Quem fala é o Oreia Driver, Thiago Cardoso de Ribeirão Pires.
0: Fala, Oreia, beleza?
3: Tô indo no sentido Santo André aqui na Avenida do Estado, tudo parado nesse momento. Rádio Disney.
0: É tudo.
3: É tudo. Coloca nessa promoção aí.
0: Já tá.
3: Esse kit Toy Story aí.
0: Já tá, já tá.
4: Boa noite, boa noite, boa noite.
0: Boa noite.
4: Aqui é a Rose saindo de Mauá.
0: E aí, Rose, tudo bem?
4: Pegando o rodoanel, por enquanto, fluindo.
0: Tô indo
4: pra São Bernardo.
0: Por enquanto.
4: Vamos trabalhar, né? Plantamos uns 12 horas.
0: Boa,
4: vamos trabalhar, né? Porque não fui convocado pra Copa.
0: Nem eu.
4: Alguém que trabalhar, né?
0: Nem eu.
5: Fala, Rádio Disney, aqui
0: Alô.
5: É o Luiz Torres.
0: E aí, Luizão?
5: Tô parado na Alexandre Dumas com a Cecília Lutemberg. Tudo travado.
0: Paciência.
5: E olha só,
0: aí,
5: não sou do time de volta pra casa ainda não. Sou do time ainda tem mais. Um abraço.
0: É o time que vai pro segundo tempo ainda, né, Luizão? Tamo junto. Aliás, quero saber, hein? Além de falar do trânsito, você pode mandar aí qual o time que é você. Você tá do time da volta pra casa, ida pra faculdade? Vai trabalhar ainda hoje? 943-99-9130. Vem participar com a gente e vai na boa aí.
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1: A turma toda aqui chegando no nosso WhatsApp 943999130. Time da volta pra casa, time do vai pro rolê ainda.

0: tá um pouquinho de trânsito, é, da Coronel Xavier de Toledo até aqui veio de boa, mas aqui já tá um pouco mais de movimento. Também quero participar, né, desse kit do Toy Story,
1: já tá?
2: Boa noite, Rádio Disney.
1: Boa noite.
2: Aqui é Silvanete Leal, eu tô no time Volta Pra Casa e querendo sair pro rolê. Não sei se vou conseguir, mas tô tentando.
1: Ainda hoje vai dar
2: tô
1: tempo?
2: Tô aqui na Bela Sintra, tá um trânsitozinho, mas já tô chegando em casa e vou ver se eu tenho ânimo pra sair ainda pra dar continuidade.
1: Fechou, então.
2: Junto com quem?
1: Com a Rádio Disney!
2: E o time da noite!
1: Tamo junto, minha linda! Obrigado pela participação, viu? Ó, todo mundo tá mandando áudio aqui, tá concorrendo ao kit Toy Story pra entrar no clima, que inclusive dia 17 de junho, já no cinema.

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2: Mais amor e menos drama. Né? Não é melhor? Eu acho.

0: É o time da noite, né? Tava valendo kit Toy Story aqui com perfume infantil, tem pantufa do Buzz, toalha de banho, copo, tudo isso pra gente já entrar no clima da estreia de Toy Story dia 17 de junho nos cinemas. Quem se deu bem com a gente foi a Ana Batista. Parabéns, Aninha! Ganhou! Final do fone 7621, Ana! Nossa equipe agora entra em contato para mais informações. Obrigado pela participação aí, tá bom? 6h52 agora. Cadê você, motorista de táxi e aplicativo ligado na Rádio Disney, passageiro 5 estrelas? Tá pelas ruas de São Paulo. Inclusive hoje, a gente tava na Zona Oeste de São Paulo e flagramos Carlos Eduardo Evangelista. Foi o sortudo e a gente ouve aqui um pouquinho de como que foi a reação do Carlos Eduardo.
1: E aí, Rádio Disney? Pessoal, acredita, fui flagrado hoje na corrida premiada. Valeu, Disney!
2: Bom demais, muito obrigado, nós que agradecemos aí pela sua companhia, sempre nos 91.3, e você, motorista de táxi, motorista de aplicativo, não desacredita, que amanhã tem mais, muito mais pra você pelas ruas de São Paulo. De repente você é o próximo flagrado ou flagrada no Corrida Premiada. Motorista de táxi e aplicativo, tamo junto!
0: Valeu! É o passageiro 5 estrelas pelas ruas de São Paulo. Acredita, turma, amanhã Zona Oeste de São Paulo, avisa geral nos grupos aí, hein? Quem sabe você vai levar o voucher de combustível na hora.
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0: pra faculdade. Muita paciência aí, né? Vamos junto com a Rádio Disney. É tudo!
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Rádio Disney é tudo, Zeneto e Cristiano Oibaldi. 7:08, boa noite pra você. Tá rolando o Expresso Rádio Disney com 30 minutos de música direto pra você curtir sem moderação nessa terça-feira. Aumenta o volume aí.

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0: Fechou por aqui como prometido, senhoras e senhores, 30 minutos de música direto. Ana Castela passou por aqui, Henrique Juliano, Olivia Jean, teve o Oasis lá no comecinho, né? Vamos pra matar a saudade um pouquinho também. É a playlist da Rádio Disney tocando exatamente tudo o que você mais gosta de ouvir. Agora 7h31.
2: Brasil!
0: 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Você pode ir lá no site, dar o seu palpite e concorrer a uma camisa da seleção. Pois é, ó, o próximo jogo oficial do Brasil, que é o primeiro da Copa, inclusive, é Brasil contra Marrocos, né? E aí, sua opinião, quanto que vai ser o jogo? O Brasil ganha? Ganha de quanto? Empata? Perde? Não, perde não, né? O pessoal tá mandando aqui no WhatsApp, inclusive, o meu palpite é 3-1 Brasil. Mas tem gente mais esperançosa aqui, ó. Falaram 4-0. Eu vi até um 7-1. Não, eu sei que o 7-1 é pro Brasil, mas vamos esquecer esse número.
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0: A ESPN e o Disney Plus já estão transmitindo Ponte Preta e Cuiabá em Campinas pela 12ª rodada da Série B do Campeonato Brasileiro. A Ponte está na penúltima colocação com apenas 8 pontos. Do outro lado, Cuiabá chega ocupando a 15ª com 13 pontos. A equipe possui a melhor defesa com apenas 5 gols sofridos, mas também ocupa aí o posto de pior ataque do campeonato com apenas 6 gols marcados. Indo para a Argentina agora, o River Plate está interessado na contratação do goleiro Agustin Rossi, que tem contrato com o Flamengo até dezembro de 2027. Segundo a apuração da ESPN, o clube argentino trabalha com a possibilidade de vender o jovem Santiago Beltrán, de 21 anos, e por isso já olha para o mercado em busca de um eventual substituto. 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
0: Rádio Disney 734, boa noite.
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0: ela, barba pra ele, vai lá no nosso Instagram, que você vai ficar sabendo como que você pode participar, viu? 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Rádio Disney 755, boa noite! 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
4: 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Boa noite.
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1: 8h26, fala aí, time da noite. Qual a boa dessa terça-feira, hein? Voltando pra casa agora, começando o plantão. Bom trabalho. E pra quem tá de descanso, bom descanso também. Vamos juntos. É tudo.

0: final do fone 6790. Luaninha, pode deixar com a gente, tá? Vamos entrar em contato agora com você pelo zap aí, mesmo número que você usou pra participar. Pode ficar tranquila que o kit já está garantido. Tamo junto, Rádio Disney.
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0: Falando agora de Madonna, ou melhor, vamos falar do João Pedro, jogador da seleção brasileira, que não tá convocado pra Copa, mas ganhou os holofotes de um jeito inesperado. Ele aparece no novo curta de Madonna, o Confessions 2. O atacante do Chelsea surge em uma cena no banheiro ao lado de Cole Palmer e chama atenção na prévia da música Danceteria. O filme também tem Kate Moss, tem Benedict Cumberbatch, Sabrina Carpenter, entre outros. O lançamento tá marcado para 3 de julho. Roberto Medina, que é criador e presidente do Rock in Rio, já tem dois sonhos para o futuro do festival. Um deles é Adele e o outro é Celine Dion. As duas nunca fizeram show no Brasil e ele diz que quer mudar isso. Medina contou que já até tentou trazer Adele e agora quer também investir em Celine Dion. Enquanto isso, a próxima edição chega em setembro com nomes como Foo Fighters, Maroon 5 e Stray Kids.
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9: Tamo de volta, gente linda. Eu sou o Gustavo San e nós seguimos juntos por aqui na melhor playlist de todas. Brigadão, hein, por escolher a Rádio Disney.

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